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2: Essa moda que nós vamos tocar agora é clássica, é música sertaneja do Brasil, é modão. João Mineiro e Marciano, Seu Amor Ainda É Tudo.

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1: Olá, Rogério. Boa noite, tudo bem? Aqui, Fabio Pedro. E aí, Marcelo, beleza? Marcelo? Boa noite, trabalho pra você, Marcelo. Hoje eu gostaria de ouvir a música Vai Dar Samba com Daniel. Ofereço lá pra Manezinha, Dona Fátima de Santo Antônio de Aracanguá. Estendo meu abraço a cada um dos ouvintes. Fique com Deus, meu amigo. Até logo. Tchau, tchau. Uma ótima noite.

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2: Ao lado de Seu Amor Ainda é Tudo, penso eu que essa moda que nós vamos tocar agora é mais um grande clássico, mais um grande sucesso nas vozes maravilhosas e inesquecíveis de João Mineiro e Marciano. Seu Amor Ainda é Tudo, a gente já tocou, então vamos tocar essa agora. Ainda ontem, chorei de saudade, modão, João Mineiro e Marciano.

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0: Eita, tá bonita assim lá longe. Zezé de Camargo e Luciano.
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2: 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Mais uma romântica, essa foi cantada antes de João Mineiro e Marciano em forma popular pelo rei da MPB da música popular brasileira, Roberto Carlos. João Mineiro e Marciano regravaram e ficou um modão, como as ondas do mar.

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1: Na Antena 102, vamos com o Rick Renner, Sonhando.

0: de palmas pro Eduardo Costa.
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3: A penúltima que eu anunciei foi com o Rick Renner, a moda boa que traz recordações de um passado. De repente, você que morou no sítio, na chácara, na fazenda, foi com o Rick Renner o sucesso Sonhando. A nossa última de hoje, mais uma para Rick Renner, o modão Poucas e Boas. Bom fim de noite para você, a gente vai se falando na antena. Até a próxima. Valeu, tchau.

preciso pensar um pouco nas pessoas que ainda vêm, nas crianças. A gente tem que arrumar um jeito de deixar para eles um lugar melhor, para os nossos filhos e para os filhos dos nossos filhos. Pense bem.

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Bom dia Jales, bom dia região, sejam bem-vindos. É o programa Quintal da Antena a partir de agora na Rádio Antena 102 FM de Jales para todo o Brasil. Vamos juntar a família sertaneja, iniciarmos juntos mais um dia, mais uma manhã. É uma madrugada que está terminando, um novo dia se aproxima e com as graças de Deus estamos juntos. Sejam bem-vindos ao nosso programa que tem muitas atrações, tem informações do tempo, tem notícias da polícia, tem a sua participação, tem a Kombi do Assis Duarte, tem o nosso cafezinho, enfim, a família sertaneja a partir de agora tem música e informação no programa Quintal da Antena.

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1: Nosso programa até às 7 horas da manhã. Sejam bem-vindos. Obrigado a você, a sua família, ao trabalhador, a senhora, o senhor. Muito obrigado, minha gente, pelo carinho, pela companhia. Programa Quintal da Antena e o melhor da música sertaneja.

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5: O nosso programa Quintal da Antena até às 7 horas da manhã. Das 6 às 7, a música raiz e o modão sertanejo também, né? Que vai até às 7 horas da manhã. Às 6 tem a previsão do tempo, tem as notícias atualizadas do setor policial com o Assis, enfim, tá tudo aqui na programação 102, nesta manhã que estamos começando juntos.

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1: Programa Quintal da Antena, 6h15, tem notícias da polícia, tem a previsão do tempo atualizada para você. Hoje nós estamos com muita música sertaneja, com você aí nos acompanhando, prestigiando a gente, acordando, começando mais um dia. Que Deus nos abençoe, ilumine a todos nós em mais uma manhã que estamos começando juntos. Música.

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2: Bom demais estar com você nesta manhã, mais um dia juntos na programação 102, o nosso sertanejão, a nossa Kombi rodando Jales, levando os ouvintes por toda a região e o nosso WhatsApp com a sua participação sempre, 997359981. Vem com a gente, vem para o Quintal da Antena.

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1: Programação 102 até às 7 horas da manhã, Rádio Antena, programa Quintal, a participação dos nossos ouvintes, a nossa Kombi tá aqui no pátio, tá esperando você para passear com os nossos ouvintes, tomar o cafezinho do quintal, as notícias do setor policial, a previsão do tempo e o mais importante, né? Você aí do outro lado do rádio começando mais um dia junto conosco.

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2: Antena 102, a rádio da sua cidade, programa Quintal da Antena. Bom dia, Jales, bom dia, região. Bom dia a você, trabalhador. Bom dia a você, trabalhadora. Bom dia a toda a criançada, bom dia aos jovens. Bom dia a você que todas as manhãs está com a gente aqui na programação Antena.

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1: Rádio Antena 102, Quintal da Antena, juntos nesta manhã aqui pela programação 102, acelerando a nossa Kombi, passeando com os nossos ouvintes de Jales e região. Sempre um prazer, uma alegria estar com você, estar com a sua família, e juntos vamos começando mais um dia. Música.

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1: Rádio Antena 102, programa Quintal até às 7 da manhã. 997-359981, vai mandando a sua mensagem. Você pode mandar por escrito, pode gravar, tá? Você fique muito à vontade, interaja conosco, faça parte da nossa programação, porque com muito carinho, todos os dias de segunda a sexta-feira, estamos juntos por aqui no programa Quintal da Antena.

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1: São 6h14 da Rádio Antena, 6h14. Vamos mandar um abraço para a Thalita que ouve a gente todos os dias, né, Thalita? Bom dia, obrigado a Elisângela, o Zé Brazão tá ligado conosco também, o Lula, eu acho que o Lula tá de férias, seu Osmar, a Sandra, o Hélio Ramos tá lá no Dolcinópolis, chuviscou bastante, né, Hélio? A noite toda praticamente.
5: Bom dia, Claudinei, Hélio Ramos do Dolcinópolis, tamo aqui, ouvindo uns modão de viola aí. E tirando leite. Choveu mais 10 milímetros essa noite. Tá gostoso, tá molhado. Parece moda pro povo de Dolcinópolis aí. Que Deus, opa, abençoe de todos.
1: É, e choveu devagarinho, né, Cícero? Do jeito que molha bastante. Biro, você tá bom, Biro? Sandra tá ligada conosco. Claudemir. Vamos mandar um abraço também a Sueli. O nosso bom dia ao Cido Melo. Tá lá na Santa Bárbara do Oeste. O Evandro. Choveu aí, Evandro? Choveu na tua casa, Evandro? O Wilson Smarsa ainda não mandou o relatório, mas o Cristiano também tá de olho no tempo, né, Cristiano? Daqui a pouco você informa nós aí como é que foi a chuva pelo lado do Rock Viola. Sabrina Bittencourt, bom dia, Sabrina, bom dia, bom dia. Vamos mandar um alô aqui pra Vera, que tá ligada com a gente. Hoje, daqui a pouco, ainda não tá valendo, daqui a pouco, tá? Nós vamos estar sorteando a pizza hoje da terça-feira. O Orley tá ligado na 102, o Fazolo já caiu da cama, o Adriano Pacheco esperando o Assis com a Kombi para levar ele até Ponta Linda, lá no posto Xingu, Ponta Linda, as margens da pista. Seu Dorival aí, foi bom, hein, Dorival? 34 milímetros, muita chuva, muita água, muito legal. Valeu, Dorival, vamos que vamos. Milionário, isso é rico.

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5: Pois é, choveu bastante na região, né? Choveu 10 milímetros no Dolcinópolis, 34 milímetros. Lá na região do seu Dorival, lá na Nova Canaã. Hoje, terça-feira, 22 a mínima, 28 a máxima. Previsão de muita chuva, hein, seu Assis? 82% a possibilidade de chuva hoje para Jales. Tá marcando 25 milímetros, pessoal. 25 milímetros é uma boa chuva. Neste momento não tem nenhuma chuva se aproximando de Jales, mas é uma chuva bacana, hein? Aí vai esquentar depois. Amanhã 32 com um pouquinho de chuva. Quinta-feira 34, 37 na sexta. Enfim, segundo o portal de notícias do Tempo Clima Tempo, então hoje ao longo do dia, nesta terça-feira, muito provavelmente já está computada a chuva da madrugada nestes 25 milímetros. Uma boa chuva está sendo prevista para esta terça-feira na cidade de Jales.
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1: Às 6 horas da manhã, mais 25 minutos da Rádio Antena 102, é hora de notícias. A informação ao vivo, setor policial em destaque aqui na 102. Noticiário Policial, seu Assis Duarte. Bom dia.
2: Bom dia. Bom dia, Claudinei. Bom dia a todos os amigos. Nós estamos chegando com as informações do plantão policial. A base operacional, Polícia Militar Rodoviária, tranquilidade nas últimas horas, muita chuva, né? Choveu, as baixadas também. Então, todo cuidado é importante para você ter uma boa viagem, né? Pista molhada, tá? Na região, a Polícia Rodoviária prendeu duas toneladas de maconha escondida em um caminhão durante a fiscalização interior do estado. A ação foi realizada pelo Tático Ostensivo Rodoviário e deu flagrante. Flagrante ocorreu, portanto, nesta operação e foi aí organização combate ao tráfico de drogas, mercadoria ilícita, ao realizar a vistoria numa carga, 37 fardos contendo drogas, 29 caixas com 1.740 frascos de perfume, uma motocicleta elétrica transportada sem as devidas documentação fiscal. Portanto, o motorista e a carreta carregada foi encaminhado para a delegacia da Polícia Federal, ficando na responsabilidade da justiça, viu? E nós tivemos Guarda Civil Municipal faz mais o trabalho solicitado ontem por volta das 18h40 em um acidente de trânsito com vítima, Avenida Arapuã. Veículo envolvido, o Escort Prata, 1994, e um Gol Bege, 1996, placa de Paranapuã, com a condutora. Essa condutora acabou tendo lesão. O Guarda Civil foi para o local, foi acionado, registrou o boletim de ocorrência, deu respaldo de segurança no local para a perícia, né, nesta ocorrência. Portanto, trabalho aí sempre presente a Guarda Civil Municipal nas solicitações. Tivemos também Polícia Ambiental atuou proprietário por corte e destruição de árvore nativa em Palmeira do Oeste. Portanto, em patrulhamento numa propriedade rural em Palmeira do Oeste e onde ocorreu aí a ação que intensificou policiamento em campo de proteção de recursos naturais. A fiscalização nas imediações do córrego do Banhado em Palmeira do Oeste. Os agentes da Polícia Militar Florestal constatou intervenção irregular de 4 espécies de árvore. Uma das plantas havia sido derrubada, enquanto que as outras 3 apresentava a prática conhecida como amelamento. Técnica que consiste em realizar cortes ao redor, portanto, do tronco para interromper o fluxo de seiva e provocar a morte gradual da vegetação. Portanto, com os responsáveis pelo imóvel rural, não possuía licença obrigatória emitida pelo órgão ambiental competente para realizar o manejo, a equipe lavrou um auto de infração ambiental e todo o material, né, a madeira apreendida, subtraída, foi apreendida, ficando na responsabilidade da custódia, né, do proprietário, enquanto o processo tramita e está em andamento.
3: A gente sempre avisa, né, Assis, pessoal da zona rural, de repente tem alguma dúvida, não faça nenhuma

0: quero fazer, o que eu posso, até onde eu posso fazer, tenho que fazer projeto, né?
1: Nós tivemos também ontem, ontem em Santa Fé do Sul, um rapaz tentou contra a própria vida, pulando de um pontilhão do viaduto da rodovia Euclides da Cunha, SP-320. Portanto, foi para o local, a equipe dos bombeiros, o SAMU foi para o local, policiais militares, e depois socorreu, levando o mesmo até a UPA. E o homem é preso por furtar carro em Auriflama, viu? Um homem foi preso em flagrante pela Polícia Militar no distrito de Entre Rios, Itapura, pertence ao município de Itapura. Após ser, portanto, localizado dirigindo o automóvel furtado, esse automóvel foi furtado em Auriflama. A ação policial ocorreu após o compartilhamento de informações entre as equipes de segurança, indicando que o veículo subtraído no domingo estaria, portanto, circulando lá no município. E com a intensificação e patrulhamento ostensivo na área, apontado aí pela denúncia, os policiais identificou o automóvel que transitava. Inicialmente acompanhou, né, foi acompanhado pela Força Tática, fizeram um cerco, abordaram, portanto, com o cerco policial, a viatura da corporação, distrito, e em busca pessoal e vistoria no interior do veículo, as equipes apreendeu uma porção de maconha, duas facas e dois aparelhos de celular. Ao checar os dados do veículo junto ao sistema de inteligência da polícia, confirmou a queixa de furto registrado na cidade de origem, Auriflama. O condutor foi detido, conduzido ao plantão policial, aonde teve a prisão ratificada, afirmando a permanência à disposição da justiça. E o veículo, ele passou, portanto, para os trâmites legais, devolvido para o proprietário. São as informações policiais, eu volto logo mais no Antena Ligada.
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6: Olha a hora, gente, 6:33 na Rádio Antena 102, seu Assis. Daqui a pouquinho tem uma Antena Ligada, horário normal hoje. O horário eleitoral retorna na próxima sexta-feira, dia 9, tá? Então não percam, a partir de sexta-feira, dia 9, o horário eleitoral obrigatório no rádio e na televisão, tá bom? É bom isso, viu, Assis? Cleide ali, tá tudo bem aí? A Ana, tudo certo? Ana Vanderlei. Vamos mandar um abraço a Dina Meres e também a Dê, suas irmãs que trabalham lá na Santa Casa, o André, o Rogério. Cumprimentar o André Luiz e o André Celes, o Valdenir, o Tônio, o João, a Aline, o Cláudio, o Roberto, o Regis, que tá lá na Turmalina nos ouvindo, o Renan, seu Geraldo, que tá botando ordem na casa, né, seu Geraldo? Vamos pôr esse povo, seu Geraldo, para trabalhar, seu Geraldo Salmazo, da turma aí da Turmalina, o Adriano Caparrós, comercial já! É o Chapolin Colorado, Sérgio Jeromini, o Gilmar, o Walter, o Carlos Ribeiro, o Brás Coveiro, Domingos Viola da Linguiça, o Jamil que tá acompanhando a gente, seu Assis. Ei, Jamilzão, esse não faia, né, seu Assis? O Mônica e o Cristiano Cardoso, o Adilson, a Áurea de Fátima, bom dia, bom dia. Vera Lúcia está acompanhando o nosso programa. Vamos mandar um abraço, sintonizando a gente. O Adilson e a Carminha, o

Pinha Pintor. A Laura Zaqueu tá sintonizando o programa. Quem mais, hein? O Gilson tá acompanhando o nosso programa. A Vanessa também. Bom dia, Vanessa. Bom dia e obrigado. Tá dizendo, tá animada, hein? A Selma, bom dia com alegria, né, Selma? O João Hirold. Choveu 16 milímetros lá no Rock Viola, segundo o Cristiano. Lá no Carneirinho, Minas Gerais, 26 milímetros, está informando o Gilberto. A Sônia tá ligada com a gente, bom dia. Muito obrigado, viu, Sônia? 6 horas 35 minutos. A Sani tá ligada também na 102. A Maria Aparecida. O Leandro Locatelli com a filha Ana Clara. O piloto, não, piloto de avião, né, do trolezinho dele. E mecânico da nossa Kombi, né, o Igor. Filho do Braz. Alô, Igor. Um abração, Igor. O Igor tá com a Maria Clara daqui a pouco também indo pra escola, né? Bom dia. Muito obrigado aí pela companhia dos seis. Quem mais, hein? Lá no Dolcinópolis, Degão, Laura, acompanhando a gente. Sandra de Oliveira. Obrigado aí pelo carinho dos seis. 6h36, Brasil. Alô, Áurea. Fernandinha, obrigado pela audiência, viu? Assim que a gente vai, ó. Às 6 horas e 36 minutos, mais um dia começando. 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
6: Vou mandar um abraço, eu assisto aqui, é o Henrique. Tá vindo pro trabalho, é o Henrique da Electro. Parente do Paulinho Lima, sobrinho do Paulo Lima, Dona Terezinha, Solevino, um abraço pra vocês, tá? 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Então,

0: 6h46. Pro seu Henrique, então, tá vindo pra cidade pegando um barrinho, né, Henrique? Choveu. E essa chuva devagarinha, ela costuma fazer mais barro, né, Assis? O Wilson, nosso personal feirinha, agora há pouquinho passou aqui pra fazer a feira com a gente. Ô, Wilson, muito obrigado em nome de todos, viu, Wilson?
1: Bom dia, patrão.
0: Dia.
1: Choveu cima da gigante hortaliça. Pra mim aqui ontem choveu mais 17 milímetros, hein? Com 26, 43 milímetros, hein? Os dois dias choveu. E um que tinha antes, 44 milímetros choveu esse mês, hein? Alô, meu garoto, eu tô na lida já, no meio do caminho aqui já, hein?
0: É, tamo vendo.
1: Depois eu passo o total dos meses.
0: Tá certo.
1: Bom dia a todos,
0: bom
1: hein?
0: Bom dia, mais 17 milímetros. O Leandro lá do Lecália. Alô, Leandrinho, bom dia. Turma da Calha, tem que correr, né? Tem que fazer o corre. Mandar um abraço pro Antônio. Alô, Antônio, indo pra escola. Filho do Fernando. Alô, Fernandão, nosso companheiro, né? A turma lá da Ultrassonografia da Santa Casa de Jales. Um abraço ao Ricardo, que tá ouvindo o nosso programa também. Tá ele e a Letícia, tá levando a filha Letícia pra escola. Então, pra toda a garotada que tá ouvindo a gente, né? O Heitorzinho tá vindo lá de Urânia, junto com a dona Suzy, com o Éder. Vamos que vamos, gente. Vamos mais um dia de trabalho. Hoje tem sorteio de pizza, viu? Logo mais, quem tá mandando mensagem agora fica concorrendo à pizza do Império, que é sorteada já por tradição toda terça-feira aqui na programação Antena. Fabinho, lá na Jersey Reis, tá ouvindo o nosso programa. Muito obrigado, viu, pela sintonia. O personal Lateu, Fazolo, avisei o Fazolo, Fazolo. Tá tudo certo aí, Fazolo? Rafael tá ligado na Antena. Vanderleia tá pedindo uma música, oferece pra Simária. Simária? Ah, eu acho que é Sumária, né? É Sumária, tá escrito aqui. O Moacir, o nosso presidente, ouvindo a gente. O Jamil continua tomando um cafezinho com a família. Pro Antônio, que tá indo pra escola agora. Alô, Antônio! Lurdinha Pereira mandou um bom dia aos ouvintes da 102. 6h48. Esse é o tal do modão sertanejo do Brasil, viu? Vamos falar, o que é o modão sertanejo? É isso aqui, ó.

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5: Mandar um abraço pro Bruno que tá ligado na 72, a Irene e o Luiz, né? Ouvindo a gente também, Irene, Luiz, deixa eu ver quem mais aqui, a Fátima Sistari tá ligada na 102, o nosso bom dia vai também a Vera Lúcia, a Silvana, a Paulina, o Sandro, o Denúbio, o Cedinho junto com a sua esposa já prontos para mais um dia de trabalho. Vamos mandar um alô aqui pra Elisângela, que tá ouvindo a gente, tá no trecho também, né, Elisângela? Bom dia, acompanhando a 102, a música vai pra o Walter, acompanhando a gente. Quem mais, hein? A Matilde, a dona Matilde, esposa aqui pertinho da Rádio Antena. Seu Odair e Amable, sua esposa, bom dia, bom dia, bom dia. Kelly tá ligada na 102. Luiz Paulo Arala, Lara e a Lívia também sintonizando o nosso sertanejo. Por hoje é só, a família sertaneja. Fica o convite para amanhã cedinho a gente se juntar de novo para ouvir uns modão sertanejo, tomar um cafezinho do quintal e andar de Kombi aqui na 102. Até amanhã, se Deus quiser.

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1: 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Agora, 7:10.
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0: 7:11, terça-feira, 6 de outubro de 2026. Está no ar o programa Antena Ligada, edição número 6.588.
1: Produção e a apresentação de Vanderlei Garcia Filho
0: e Claudinei Antônio Julião.
1: Reportagens policiais Assis Duarte.
0: Direção-geral, Dr. Vanderlei Garcia.
1: Às 7:11 na Rádio Antena, vamos às manchetes do programa desta terça-feira. 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
0: 102. Flávio Bolsonaro se reúne com Tarcísio e Nicolas para discutir estratégia para o segundo turno.
1: Depois da avalanche da direita, Lula terá de mudar a campanha e tentar rever o resultado, segundo assessores.
0: Garotinho desiste de recurso no TSE. E Ruas pode ser declarado eleito no Rio de Janeiro.
1: 7 candidatos terminam a eleição sem um único voto.
0: E Bovespa dispara e dólar cai após primeiro turno das eleições para presidente.
1: CEO da Aramco diz que nível das reservas mundiais de petróleo está perigosamente baixo.
0: São Paulo adia a proibição de bisnagas, de ketchup e outros bolhos em bares e restaurantes para 2027.
1: São 7:12 na Antena 102, destaques do esporte.
0: Santos inicia tratativas para manter empréstimo de Gabigol junto ao Cruzeiro.
1: Primeiros convocados do Palmeiras voltaram na madrugada de hoje.
0: Corintianos da seleção deve treinar hoje. Time joga amanhã no Sul.
1: Campeonato Brasileiro da Série B avança e tem início nesta terça-feira de mais uma rodada decisiva.
0: 7:12, manchetes locais e regionais.
1: As informações da curtíssima sessão da Câmara que foi realizada ontem à noite em Jales.
0: Assis Duarte acompanhou e faz um resumo dos principais assuntos discutidos nas casas de lei.
1: Agora são 7:12.
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0: O Globo. Fim da escala 6-1 chega ao plenário do Senado 2 dias após o primeiro turno das eleições.
1: Folha de São Paulo, Trump mantém a aprovação do
0: TSE da Doi.
1: Correio, traficante é preso por vestir a cliente plano piloto.
0: O popular Goiás, adolescente PM de folga está em estado
1: de fogo. Força pouso de emergência e passageiros relatam estrondos em acidente aéreo.
0: Valor econômico, Mr. reelege mais de 10 para...
1: A crise de 98 com mais de milhões de
0: não... É de direita e da esquerda popular. Janones aponta Cleitinho como solução.
1: Jornal do Comércio. O avião volta ao aeroporto de Recife pouco depois de decolar. Pássaro atingiu a turbina.
0: 0 hora, Rio Grande do Sul. Polícia Civil investiga morte de homem em Viamão. Companheira é suspeita.
1: Agora 7 horas e 14 minutos.
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0: Sete e 14. O senador Flávio Bolsonaro, candidato à presidência da República, passou o dia de ontem reunido com integrantes de sua equipe de campanha para discutir os próximos passos da disputa no segundo turno contra o atual presidente Lula da Silva.
1: Recebeu o governador reeleito de São Paulo, Tarcísio de Freitas, do Republicano, e também conversas com o deputado federal eleito por Minas Gerais, Nicolas Ferreira, no qual ele tem servido como base de campanha no local, né?

0: onde tem sido a sua base de campanha em Brasília, capital.
1: Em uma eleição presidencial marcada pela consolidação da polarização entre bolsonarismo e petismo, Flávio Bolsonaro e Lula vão disputar o segundo turno das eleições presidenciais no próximo dia 25 de outubro.
0: Se Flávio for eleito, tomará posse aos 45 anos no dia 5 de janeiro do ano que vem, na cadeira ocupada por seu pai, Jair Bolsonaro, entre os anos de 2019 e 2022.
1: Se vencer, Lula assumirá o quarto mandato aos 81 anos e será o primeiro brasileiro a presidir o país por quatro vezes.
0: 7:15. Depois do susto com a avalanche da direita no primeiro turno, a equipe do presidente Luiz Inácio Lula da Silva admitiu que a campanha do segundo turno terá que mudar e muito para tentar reverter o resultado classificado por integrantes da campanha como péssimo.
1: A sensação entre assessores presidenciais é de quem foi atropelado por uma onda bolsonarista que não estava no radar da campanha petista.
0: A campanha petista ficou atônita não só com o avanço de Flávio Bolsonaro, mas também com a vitória da direita no Senado, principalmente. Lula encolheu no Sudeste e perdeu votos até mesmo no Nordeste. Segundo assessores, ninguém previu esta derrota, principalmente no estado de Minas Gerais.
1: Agora a ordem é mudar a campanha para o segundo turno. Ontem, Lula se reuniu com a equipe para discutir a nova estratégia desta reta final.
0: Um dos focos será convencer quem se absteve. Um recorde para o primeiro turno. Mais de 33 milhões de brasileiros não compareceram nas urnas no primeiro turno. É fazer com que eles retornem.
1: Outra mudança será falar mais do que pode ser um quarto mandato de Lula do que ficar falando do legado. Esse discurso de martelar os feitos dos governos Lula não sensibilizou o eleitorado, principalmente o de centro.
0: Agora 7:17. Antony Garotinho, do Republicanos, ontem, segunda-feira, desistiu do recurso apresentado junto ao TSE contra um indeferimento de sua candidatura ao governo do Rio de Janeiro.
1: A decisão pode mudar o resultado da eleição no estado e dar vitória a Douglas Rua, do PL, ainda no primeiro turno.
0: Em entrevista coletiva, Garotinho leu uma carta na qual disse se sentir perseguido e que há anos vem denunciando o apodrecimento das instituições do estado, que foram capturadas pelo crime e pela corrupção.
1: Após acusações contra Ruas e o seu concorrente Eduardo Paes, que disse ter cúmplice no alto escalão, Garotinho negou apoio em um eventual segundo turno, criticou o voto dos eleitores fluminenses e afirmou:
0: o ex-governador disse também que faria a desistência do recurso mesmo se Paes estivesse à frente e fosse o beneficiado pela vitória, como deve ser Ruas, caso seja efetivada aí pelo TSE esta desistência.
1: Garotinho afirmou ainda que milicianos corruptos e políticos aliados ao tráfico tiveram votação expressiva e disse que Ministério Público, Justiça Eleitoral e Polícia Civil e Federal teriam conhecimento de irregularidades.
0: Douglas Ruas,

0: Helder Haddad, candidato a deputado estadual pelo Acre. Raimundo Aguiar do DC, candidato a deputado estadual por Goiás. Luiz Damião, do DC, candidato a deputado estadual pelo Pará.
1: Luiz Augusto, do Mobiliza, candidato a deputado estadual por Pernambuco. Mourácia, do Mobiliza, candidato a deputado estadual por Pernambuco. Chagas, enfermeiro, do DC, candidato a deputado estadual pelo estado de Roraima.
0: Dois nomes têm indicação de votos anulados sob júdice, mas todos os sedes aparecem com a situação de não eleito nos resultados consultados.
1: E nenhum deles tem votos, né?
0: E nem eles votaram neles.
1: Nem eles. 7:20. Isso é um problema para quem, não sei se é o caso, porque alguns partidos, né, o Mobiliza, o DC, não sei se tem recurso público, né, Delei? Mas hoje o Ministério Público Eleitoral está muito de olho nessas campanhas aí só por conta do recurso público que é repassado, né?
0: 7:20.
1: O resultado do primeiro turno das eleições presidenciais levou o mercado financeiro a rever rapidamente as suas apostas sobre a disputa entre Flávio Bolsonaro e Lula da Silva no segundo turno.
0: Com o candidato do PL à frente do petista, por 47,03% a 45,16% dos votos válidos, investidores passaram a considerar mais provável uma troca de governo.
1: Também aumentaram as apostas em uma possível mudança na forma como o governo administra suas receitas e despesas. A diferença entre os candidatos foi de 1,87%.
0: A reação foi imediata. O Ibovespa disparou e superou pela primeira vez aos 200 mil pontos. O dólar caiu mais de 4% e voltou ao patamar de R$ 5,00. As taxas de juros projetadas pelo mercado para os próximos anos também recuaram com força.
1: Segundo especialistas em economia, o movimento reflete principalmente uma mudança nas expectativas para um segundo turno.
0: O mercado passou a considerar mais provável a eleição de um governo visto como favorável ao equilíbrio das contas públicas. Essa expectativa reduziu as taxas de juros projetadas para os próximos anos e aumentou a procura por investimentos no Brasil.
1: A reação está baseada, por enquanto, em expectativas. A continuidade no movimento vai depender do resultado do segundo turno e da apresentação e execução de medidas concretas para equilíbrio das contas públicas.
0: 7:21. O presidente da Aramco, empresa petrolífera saudita, alertou ontem sobre o nível perigosamente baixo das reservas mundiais de petróleo bruto, depois que os países do G7 anunciaram a liberação de estoques para amenizar as preocupações com o abastecimento.
1: O executivo da maior produtora de petróleo do mundo também alertou que não se deve considerar os números brutos das reservas, já que pelo menos de 10% estão realmente disponíveis para o acesso.
0: Grande parte das reservas declaradas pelos países corresponde ao volume mínimo que deve ser mantido para garantir o funcionamento operacional das infraestruturas, acrescentou o executivo.
1: No entanto, Amin Nasser, que é o executivo, se mostrou tranquilizador quanto à capacidade de resposta de sua empresa, que está em condições de atender a todas as necessidades de seus clientes no planeta.
0: Informações publicadas pela Bloomberg em setembro apontavam o risco de que alguns clientes europeus não recebessem petróleo da Arábia Saudita. As infraestruturas petrolíferas desse país foram atacadas em várias ocasiões pelos rebeldes hostis do Iêmen.
1: 7:22 na Rádio Antena. A proibição a lanchonetes, bares e restaurantes de disponibilizarem molhos como ketchup, maionese, barbecue, mostarda, entre outros, em bisnagas aos clientes em São Paulo foi adiada para 1º de fevereiro do ano que vem, conforme a determinação da portaria CVS 9/2026, que foi publicada ontem pelo Diário Oficial do Estado.
0: O ajuste da medida, que teria início neste domingo, dia 4, considerou a complexidade das novas exigências, a diversidade dos estabelecimentos atingidos e a necessidade de garantir segurança jurídica e previsibilidade para o setor, conforme o Centro de Vigilância Sanitária, órgão ligado à Secretaria Estadual da Saúde.
1: A nova norma estabelece exigências sobre estrutura, documentação, procedimentos de preparo e conservação de alimentos. Como exemplos estão os controles de temperatura, tempo de acidificação para a conservação do arroz, que é utilizado na culinária asiática, por exemplo, para o sushi.
0: A Associação Brasileira de Bares e Restaurantes em São Paulo considera que a medida representa um avanço importante para que os estabelecimentos possam realizar as adequações necessárias com planejamento, segurança e responsabilidade. E o período adicional permite que as mudanças sejam implementadas de forma adequada, sem impactos abruptos sobre a operação e os custos dos negócios.
1: Agora são 7:24.
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1: Segundo o Climatempo, hoje a temperatura máxima será de 28 graus, 19 graus nesse momento, mínima de 22, estamos um pouquinho abaixo, né? Vento não muito forte, mas bem geladinho, até porque chuviscou quase a noite toda e choveu bastante, né? Nos registros, aqui próximo à Rua 24, foram 17 milímetros, né, a chuva. Na região, 34 milímetros lá em Nova Canaã e também aqui em Jales, 16 milímetros lá no Rock Viola. 7 horas mais 25 minutos. Amanhã ainda tem um pouquinho de chuva, né? Um milímetro, 22 a mínima, 32 a máxima. Depois a temperatura começa a subir. Na quinta-feira, 23 a mínima, 34 a máxima. Sexta, 24 por 37. Sábado, 35, cai um pouco no domingo de novo e na segunda-feira volta a subir. Mês de outubro, por enquanto, com algo em torno de 40, 45 milímetros de chuva para nós aqui na região de Jales. Nós estamos só começando o sexto dia do mês.
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0: quem fez aniversário e trabalha lá na Secretaria Municipal de Agronegócios, no domingo, dia da eleição, foi o seu Zé Rodrigues. Seu Zezinho, um abraço, seu Zé, parabéns, tá, pelo aniversário. O Daíra Henrique Ascencio fez aniversário, faz hoje, né? O Maurício Matos também, o Adalto, esposo da Karine, o sobrenome dele é Esposo, né? É Esposo da Karina, lá dos Doces. Parabéns ao Adalto. Carlos Henrique Martinelli também fazendo aniversário hoje. A Aline Oliveira, a Márcia Guizo, irmã do Tunim, irmã do Edson André, irmã do Zé Luiz Feio. Um abração, tá, pra você. E do Valdir, que tá lá no Córrego da Sede, lá em Dolcinópolis, tá sempre acompanhando a gente. A Márcia Guizo faz aniversário hoje. O Valdomiro Dionísio também, parabéns. Ricardo Augusto tá fazendo aniversário nesta data. A Solene Ana, aniversariante de hoje. Muito obrigado, viu, gente, pela companhia de vocês. Hoje é aniversário do Dr. Bruno Boldrini Donda, sócio da Predileto Pet, filho do Edilson Donda, lá do Córrego do Café. O Dr. Bruno Boldrini Donda, fazendo aniversário hoje, né, Edilson? Parabéns, tá? Um abraço ao Edilson, esposa. Informa pra nós quanto é que choveu aí no Córrego do Café também, tá bom? A Marlene Ragazzi, da Conceição, mora no bairro São Judas, está já na lista aqui para concorrer à pizza. Toda terça-feira, já por tradição, a 102, junto com o Império da Pizza, faz o sorteio de uma pizza. E quem já mandou mensagem já está concorrendo. E eu desejo boa sorte a todos vocês, tá bom? Agradecer o Antônio da Silva, mora em Fernandópolis, está nos ouvindo, a Fátima Menotti também e a Valdelice Rox. São nossos ouvintes na internet, nesse momento, cumprimentando os nossos ouvintes todos do rádio. Agora, 7:28, na Estrela do Oeste, seu João Prato. Um abraço, seu João, tá acompanhando a gente também lá na nossa querida Estrela do Oeste.
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13: É Brasil, agora 7 horas mais 42 minutos, tem uma chuva se aproximando, não sei se chega Jales agora no período da manhã, mas para o período vespertino, previsão de que possa continuar chovendo, né? Depois de uma noite praticamente toda ela, desde ontem à tarde, chuviscando de forma ininterrupta. Ontem, Delei, um estudante do primeiro ano do ensino fundamental de uma escola municipal de São José do Rio Preto foi picado por um escorpião. Segundo informações da direção da unidade de ensino, o aracnídeo estava escondido no meio dos brinquedos que são utilizados pelas crianças na sala de aula. Após o incidente, o aluno foi socorrido e imediatamente levado para a UPA Norte. A criança recebeu cuidados médicos necessários, permaneceu em observação clínica, passa bem, segundo informações da Secretaria Municipal de Educação. Como medida preventiva, os objetos pedagógicos foram todos removidos da sala, que passou por uma higienização completa. A administração da escola acionou também a vigilância ambiental para a realização de uma busca ativa noturna no prédio municipal, visando identificar e eliminar eventuais focos de animais peçonhentos. Questão do escorpião, todos nós estamos sujeitos, né, Derei? É um período agora...
14: tem que tomar cuidado, fechar os ralos das residências, ficar esperto, porque o escorpião tá aí direto, né?
13: É, e a gente, né, quando menos espera, principalmente crianças e idosos, né, inspiram mais cuidado, idosos também, né? Se você tiver algum tipo de acidente com escorpião, procure aqui para nós em Jales, viu, pessoal? E os municípios vizinhos, a referência é a UPA, o soro está na UPA, né? Muita gente vai à Santa Casa, acaba até perdendo tempo com isso, é UPA, tá? Segundo turno das eleições, 17 horas do próximo dia 25. Sexta-feira, Dele, a boa notícia é que vai começar o horário eleitoral de novo.
14: Que maravilha.
13: Né? É, isso aí.
14: Boa notícia.
13: Ainda para nós aqui no estado de São Paulo, será um pouquinho mais curto, que não tem o horário para governador, né? Outros estados teremos aí, a escolha ainda está em andamento para governador também. Então teremos um horário reduzido, porém, vai de novo em cima do nosso Antena Ligada. Nos estados que não tem nenhum candidato a governador, a
14: metade...
13: Você
14: lembra quantos minutos são? É 20 ou 10 minutos? É 20 minutos.
13: Eu acredito que agora serão 10, né?
14: 5 cada um?
13: É, com relação ao tempo, isso eu não sei, hein? Cada turno, Delei, uma dúvida dos nossos ouvintes que ontem apareceu aqui, não votei no primeiro turno, posso votar no segundo?
14: Pode. Não pode?
13: Pode.
14: Pode votar.
13: Pode sim. São eleições distintas, né? Quem faltou no primeiro turno pode votar.
14: Pode votar no segundo turno normalmente. Depois justifica a não votação no primeiro turno.
13: O fato de votar no segundo turno não quer dizer que eliminou o problema. Ah, eu não votei na eleição anterior, eu tô votando agora. Não tem isso. Você tem que regularizar até o dia 3 de outubro, de dezembro, tá? Até o dia 3 de dezembro você terá que pagar uma multa, que é baratinha, e regularizar a sua situação eleitoral. Muitos, inclusive, Delei, foram 33 milhões de pessoas que não foram às urnas, não compareceram, uma abstenção gigante a nível de Brasil, né? Nós tínhamos 158 milhões de inscritos para votarem, votou 123 milhões, mais ou menos, né? Números arredondados. Muitos falam que se a multa fosse maior, se a punição fosse maior, o eleitor se obrigaria. Será que aumentar o valor da multa? Porque é algo bem baratinho, acho que é menos de R$5, né, a multa?
14: Não sei o valor certinho real dessa questão da multa aí. Mas fica complicado, né? Devia fazer o voto facultativo logo e pronto.
13: Mas você faz o voto facultativo aí é problema, né?
14: Mas então pra você ver como que tá a confiança na classe política.
13: 7:46. Ontem o Assis Duarte acompanhou a rápida, mas a muito rápida
14: até
13: sessão.
14: Até acho que a matéria do Assis Duarte vai ser mais demorada que a sessão da Câmara de ontem.
13: O que é isso? A justificativa que ele vai falar bom dia, estávamos na Câmara e tudo mais, vai ser mais rápido. Se tirar o hino nacional, não sobra quase nada, né? O Assis vai falar o que aconteceu ontem na sessão. E por conta do período eleitoral, não está tendo transmissão. Não sei se é isso, não sei se era a falta de assuntos, né?
14: Mas ontem não podia transmitir ontem?
13: Não, ainda estamos no horário, estamos no período eleitoral, né? Então não tem transmissão da Câmara, nem pelo rádio, principalmente pelo YouTube. Então quem estava acostumado a ver as sessões... Então os vereadores também não se empolgam em grandes discursos, né? E todo mundo meio com ressaca, aqueles que pediram votos conseguiram eleger os seus candidatos, aqueles que não conseguiram eleger os seus candidatos. A vereadora Franciela, inclusive, fez um agradecimento, ela era candidata, né, a deputada, não se elegeu, fez ontem no plenário um agradecimento. Seu Assis, pois não?
12: Olá, Delei, olá, Claudinei, ontem nós tivemos mais uma sessão camarária, a primeira sessão do mês de outubro, logo após as eleições, primeiro turno, então a sessão foi rápida, todos os vereadores marcou presença ontem e quem utilizou a tribuna e fez, chamou atenção, foi a vereadora, a Franciele Cristina Vila Matos, que ela foi candidata a deputada estadual pela região de Jales, por Jales, e ela agradeceu aí os votos obtidos, o apoio que teve durante o pleito eleitoral, utilizou a tribuna e foi rápida também. Nós tivemos três candidatos por Jales, né? A Franciele Cristina Vila Matos, o Du Venturini e também o Alessandro Japonês. Franciele, que é vereadora, ela que teve essa oportunidade de fazer esse agradecimento ontem na tribuna daquela Casa de Lei. O requerimentos, não tivemos nenhum projeto, não é? Na noite de ontem, e um dos requerimentos, portanto, que chamou a atenção, utilizado ali pelos vereadores, foi apresentado pelo vereador presidente da casa, Bruno de Paula, também teve o vereador Riva, que recebeu aí a cobrança das entidades relacionado às emendas impositivas, emendas essa desde o ano de 2025, que não foi, portanto, ainda paga as entidades, e as entidades agora, final de quase do ano, fechando, portanto, caixa, e a necessidade, portanto, desse recurso foi o assunto de ontem que nós abordamos, portanto, com o vereador, tanto o Bruno como também o Especiato, que falou a respeito deste assunto. O demais foi tudo tranquilo, a presença na sessão do secretário Ademir Molina, que sempre tem comparecido, ontem compareceu também alguns guarda civil municipal, e nós tivemos uma sessão tranquila e rápida.
13: A rápida mesmo, eu passei, eram 6:55, próximo à Câmara, e o Assis já estava lá em frente trocando ideia, porque o Assis ele faz aquele bastidor também, né, dele? Ele está sempre tentando descobrir alguma coisa que não está sendo divulgado. Estava lá proseando com o Ademir Molina e outros vereadores também ainda saindo da sessão, estavam indo embora. Bom, mas de toda forma, 7:49, vamos à entrevista então feita com o presidente da casa, o Bruno de Paula e com o vereador Luiz Especiato.
15: Tá aí, os amigos, nós estamos ao lado do Bruno de Paula, terminando a sessão camarária da noite desta segunda-feira. Uma sessão que foi rápida, mas entre os debates nós tivemos requerimento, pedindo informação. E o Bruno foi um deles que apresentou requerimento falando sobre emenda impositivas para as entidades, que está pedindo a explicação aos vereadores. É isso, Bruno?
16: Olá, senhor Assis, bom dia a todos. É isso aí, senhor Assis. A Câmara Municipal está recebendo agora alguns ofícios das entidades, né? Para que a gente possa cobrar o executivo, para ver o que está acontecendo, porque as emendas não estão sendo pagas, quando vai ser pagas. Então, assim, a PAI, a Santa Casa, a própria CAGE, estão realmente solicitando para que essas emendas elas venham realmente ser regularizadas, né? A gente sabe que está também o SACRA e algumas outras entidades. E nós, enquanto vereadores, nós precisamos estar aqui atentos e cobrando o próprio executivo para que isso seja solucionado. Cada vereador aqui indica a sua emenda impositiva para que essas entidades elas tenham aí um pouco mais de fôlego para trabalhar e fazer seus empenhos ali como eles sempre fizeram, da melhor maneira possível. E eu estou aí fazendo esses questionamentos simplesmente para que o executivo possa nos responder, para que a gente possa também dar esse respaldo para as entidades e para que a gente possa também resolver o problema, né, que é pedindo para que o executivo possa realmente estar aí cumprindo com as suas obrigações.
15: Na leitura, eu percebi que tem aí emendas desde 2025, é isso?
16: Exatamente. São emendas de 2025 e 2026 que estão aí paradas, na verdade, e as entidades estão realmente necessitando, né? Algumas entidades já estão aí com o seu caixa completamente quase que estourado, estão assim pedindo socorro. Então a gente está aqui para isso, para realmente representar a população no geral e pedir para que o executivo aí possa dar essa atenção maior e regularizar isso aí.
15: Quase final do ano, aí vem também as despesas das entidades, né?
16: Exatamente, aí tem 13º, aí tem muitas coisas que eles têm que cumprir. Então, assim, a gente pede que realmente isso seja revisto e seja regularizado o mais breve possível.
15: Luiz Especiato, e um dos assuntos abordados na sessão camarária foi a respeito das emendas, entidades, portanto, estão passando sufoco e a gente notou aí emendas desde o ano 2025, pendente ainda, e você foi um dos procurados também por essa entidade, é isso, Especiato?
17: Eu quero cumprimentar todos os ouvintes, você, Assis. Quero dizer que a gente tem uma preocupação muito grande, porque entidades como o Lar dos Velhinhos, como a CAGE, como Santa Casa, Hospital de Amor, a PAI, são entidades que nós destinamos recursos de emendas, que são as tais emendas impositivas, que pelo jeito ela não impõe absolutamente nada, porque nós já temos atrás de 6, 7 parcelas. As entidades ficam com muitas dificuldades e se apoiam nesses recursos. Então, nós estamos solicitando do prefeito municipal que pague essas emendas. Eu acho, inclusive, que se a gente tiver boa vontade, as emendas têm que ser pagas no início do ano, que é quando nós temos maior arrecadação, que é quando entra o IPTU, que esse ano, inclusive, foi muito maior do que no ano passado. Então, é uma solicitação desta casa. As entidades estão passando por muitas dificuldades. E aí, tem gente falando, mas as entidades só ficam pedindo dinheiro? Mas as entidades estão fazendo o papel do serviço público. As entidades como a PAI, como o Lar dos Velhinhos, como a CAGE, atende crianças, atende pessoas com deficiência, que é um papel do serviço público atender, do poder público. Então eles fazem promoção, eles lutam, eles buscam emendas, recursos, inclusive no governo estadual, no governo federal. Não dá para a gente não pagar. Nós apelamos aí ao prefeito Luiz Henrique que faça um esforço para fazer os repasses dessas parcelas em atraso, para zerar isso. E também tem um outro lado, é um desrespeito para com o vereador. Quando nós destinamos um recurso que está ao nosso alcance para fazer para as entidades, a única coisa que o prefeito precisa fazer é pagar. Vejam só, as emendas impositivas do Estado de São Paulo foram todas pagas pelo Tarcísio. As emendas impositivas do governo federal foram todas pagas pelo governo Lula. Então, o presidente da República, o governador paga. Por que que o prefeito não faz a mesma coisa e pague antes essas emendas? Porque no final do ano nós sabemos que há uma certa dificuldade de arrecadação. Então, é algo que a gente vem cobrando e a gente vai continuar cobrando, na defesa das entidades e defesa do povo jalesense.
13: Agora, 7 horas e 55 minutos, nova área azul digital de Votuporanga será apresentada nesta terça-feira. Projeto Masculinidades em Ação chega à terceira edição na cidade de Votuporanga com o objetivo de auxiliar na prevenção da violência doméstica. De Votuporanga, a participação especial do senhor Orlando Ribeiro na nossa programação.
18: Bom dia, amigos e amigas do Antena Ligada. Vamos com as informações de Votuporanga nessa pós-eleição, né? Hoje, dia 6 de outubro de 2026, é uma terça-feira que amanheceu como os últimos dias, bastante nublada, mas nesse momento 21 graus em Votuporanga, com alerta de tempestade severa no decorrer do período. Esse alerta existe realmente, então tem que tomar muito cuidado hoje. Bom, a Prefeitura de Votuporanga apresenta na manhã de hoje como será o novo Área Azul Digital. O projeto foi licitado no último mês e a empresa que irá tocar o sistema de estacionamento rotativo foi escolhida. A apresentação acontecerá no Salão da Associação Comercial de Votuporanga e deve contar com membros da associação, além de figuras do Executivo e do Legislativo. Durante o evento, também será assinada a ordem de serviço à empresa escolhida para realizar o serviço, a Riso Parking. O ato encerra um ano de muita polêmica sobre o serviço de concessão da Área Azul. A expectativa era de receber ao menos R$3.200.000 por 10 anos de serviço, sendo que esse valor pode aumentar devido ao estilo de licitação que prevê o maior valor de outorga. O Executivo Municipal justificou a licitação citando o aumento populacional da cidade e o maior número de veículos circulando, além de explicar que nesse cenário a política de concessão onerosa do serviço público a entes privados tem sido amplamente adotada pela maioria das cidades brasileiras, visto que essas empresas já possuem expertise comprovada na área. O projeto foi debatido em audiência pública realizada na Câmara Municipal e contou com a presença de representantes da comunidade. Bom, esperamos que seja um projeto que venha melhorar, porque está difícil estacionar no centro da cidade de Votuporanga. O SENAC Votuporanga sediou a abertura da terceira edição do projeto Masculinidades em Transformação, iniciativa que busca contribuir para a prevenção da violência doméstica e familiar por meio da reflexão e da responsabilização de homens autores de violência e da transformação de comportamentos dos egressos de estabelecimentos penais. Realizada em parceria com o Poder Judiciário, Prefeitura e Central de Atenção ao Egresso e Família, o CAEF, o projeto promove encontros sobre masculinidades, relações de gênero, comunicações não violenta, resolução de conflitos e convivência familiar. De Votuporanga para a Antena Ligada, falou Orlando Ribeiro.
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13: Em mês de aniversário, hein? Estamos se preparando para a festança. 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Vai mandando aí a sua mensagem. 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
13: São 8 horas e 3 minutos, hoje é dia de sorteio de pizza. Na sequência, em 3 minutos, tem o noticiário policial.

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8: Ah, os amigos do Antena Ligada, estamos chegando nesta terça-feira com as informações do plantão policial. A base operacional, a Polícia Militar Rodoviária, nós tivemos noite e madrugada tranquila nas rodovias. Chuviscou a noite quase toda, né? Chuva em alguns lugares, então pista escorregadia, todo cuidado é importante para você ter uma boa viagem. E Polícia Militar Rodoviária prendeu 2 toneladas de maconha escondida em um caminhão durante uma fiscalização no município de Serapuí. Fica no interior paulista. A ação foi realizada pelo Toro Tático Ostensivo Rodoviário. Resultou-se na prisão em flagrante do condutor do caminhão. flagrante ocorreu, portanto, no âmbito da Operação Eleições 2026, que ainda está voltada ao combate do crime organizado e ao tráfico de mercadoria ilícita nas estradas estaduais. Ao realizar, portanto, vistoria na carga, a gente localizou 37 fardos contendo drogas, além de 29 caixas com 1.740 frascos de perfume e uma motocicleta elétrica transportada sem a devida documentação fiscal. O motorista da carreta e o carregamento foi encaminhado à delegacia da Polícia Federal, onde o caso foi registrado e permanece sobre a responsabilidade da Justiça. Nós tivemos, a Guarda Civil Municipal atendeu ontem às 18h40 um acidente de trânsito com vítima na Avenida Arapuã. Veículo, um Escort prata 1994 e o outro um Gol bege 1996, placa de Paranapuã. A condutora, portanto, desse Gol, ela teve lesões, foi socorrida até a UPA, a Guarda Civil foi acionada, registrou o boletim de ocorrência, deu respaldo à segurança no local, trabalho feito aí pela a Guarda Civil Municipal. E Polícia Militar Ambiental atuou proprietário por corte de destruição de árvore nativa em Palmeira do Oeste. A Polícia Militar Ambiental identificou um corte ilícito e a degradação de árvores nativas durante um patrulhamento de rotina em uma propriedade rural localizada em Palmeira do Oeste. A vistoria ocorreu durante a ação da Operação Dia da Árvore e Impacto São Paulo Sem Fogo, que intensificou em um policiamento no campo de proteção de recursos naturais em todo o estado. A fiscalização e imediações do córrego do Banhado em Palmeira do Oeste, portanto, os agentes ambientais constatou intervenções regulares em 4 espécies de árvores. Uma das plantas havia sido derrubada, enquanto a outras 3 apresentava, portanto, prática conhecida como amelamento, técnica que consiste, portanto, na realização do corte ao redor, portanto, do tronco para interromper o fluxo de seiva e provocar aí a morte gradual da vegetação. Com a responsável do imóvel rural, não possuía a licença obrigatória emitida por órgão ambiental competente para a realização do manejo e equipe lavrou o auto de infração ambiental. Todo o material de madeira subtraída foi apreendido e ficando sob custódia da própria propriedade, enquanto que o processo administrativo segue em andamento. Também nós tivemos em Santa Fé do Sul, ontem, em Santa Fé do Sul, um rapaz tentou contra a própria vida pular de um pontilhão na rodovia Euclides da Cunha, SP-320. Foram para o local equipe, portanto, SAMU, os bombeiros, policiais militares, e no local socorreu a vítima, levando até a UPA. Homem é preso e carro furtado em Auriframa, recuperado pela Polícia Militar em Itapura. O homem foi preso em flagrante pela Polícia Militar no distrito de Entre Rios, município de Itapura, após ser localizado dirigindo um automóvel furtado em Auriframa. A ação policial ocorreu após, portanto, compartilhamento de informações entre as equipes de segurança, indicando que o veículo subtraído no domingo anterior estaria circulando via o município, nas vias do município. Com a intensificação do patrulhamento ostensivo, a área apontada pela denúncia, os policiais identificou o automóvel em trânsito e iniciaram um acompanhamento. Acompanhamento esse tático. A abordagem foi realizada com apoio de um cerco policial montado por viaturas da corporação, Polícia Militar, no distrito. Entre as buscas pessoais, a vistoria no interior do veículo, a equipe apreendeu uma porção de maconha, 2 facas, 2 aparelhos de celulares, checagem, portanto, dos dados do veículo junto ao sistema de inteligência da polícia, confirmou a queixa do furto registrado na cidade. cidade de origem. O condutor foi detido, conduzido ao plantão policial, onde teve a prisão em flagrante confirmada, permanecendo recolhido à disposição da justiça. O automóvel recuperado passou pelos trâmites legais e foi devolvido ao legítimo dono em Auriflama. Servidor público que morreu após o teto do supermercado desabar durante o temporal, ele deixou a esposa, filhas e netos. Portanto, Manuel Ferreira de Lima morreu na manhã de domingo em Araçatuba, quando desabou parte, portanto, o teto do supermercado Rondon. O corpo foi sepultado ontem à tarde. Manuel Ferreira de Lima morreu após o teto do supermercado desabar sobre ele. Desde então, ele exerceu outras atividades na pasta. Ele trabalhava na Prefeitura Municipal de Araçatuba. Ele era operador de máquinas desde 2012, na qual exercia atualmente. As informações fornecidas pela secretaria, normalmente ele operava uma máquina retroescavadeira. Trabalhava de segunda a sexta-feira. Casado com Isabel Francisca de Souza Lima, Manuel teve 3 filhos com a esposa. Cantilene Souza Lima dos Reis, de 38 anos, Camila de Souza Lima, de 37 anos, Carolina Souza Lima, de 35 anos, e o servidor público também convivia com mais 3 netos, sendo 2 meninas e 1 menino. Ele esteve no supermercado Rondon, localizado na rua Conde Francisco Matarazzo, quando o teto desabou durante uma forte chuva, um temporal, por volta das 10 horas e 30 minutos, no último domingo. E segundo, portanto, a Polícia Civil, a rajada de ventos na cidade, no momento, desabou, passava de 112 km por hora. Foram essas informações do plantão policial para os ouvintes do Antena Ligada.
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2: 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São 8:32. Delezão, hoje tem um jogo importante, é jogo amistoso, mas esse é importante, né? A Argentina joga em casa contra o Benin, é isso? Benin.
3: Despedida de um dos maiores jogadores que vestiram a camisa da seleção argentina, né? Acho que tem gente que fala que Maradona foi melhor que o Messi, tem outros que falam que o Messi foi melhor que o Maradona. Eu sei lá.
2: Vamos deixar essa discussão para os argentinos.
3: Vamos deixar
2: para os
3: argentinos, mas o Messi, sem dúvida nenhuma, onde passou, foi campeão, é craque de bola, mas muito. Então se despede da seleção argentina hoje. Mas deixa esse argentino para lá.
2: É, será no Monumental de Núñez.
3: Monumental de Núñez.
2: Pessoal, e é o seguinte, essa data FIFA, que saco, cara.
3: Não acabou ainda?
2: Não acabou ainda. Ó, hoje tem um jogo do Peru, eu não sei se vai aparecer na lista aqui, o jogo do Peru. Tanto que o Carrillo, né, vai jogar pelo Peru.
3: Nossa, vocês estão desesperados, o Carrillo faz tanta falta assim.
2: Não,
3: vocês não têm time para ganhar do Internacional?
2: Não.
3: Parece que o Dorival já pôs o cargo dele à disposição. Então, eu só
2: Dorival ou Diniz?
3: Dorival Júnior, já mudei a conversa.
2: Não,
3: Diniz vai cair. Diniz vai cair. Essa semana ele tá. Né? Vai cair amanhã.
2: Pessoal, hoje tem rodada também pela. É importante, Delei, lembrar o seguinte: que nós estamos com uma data FIFA pra gente não fazendo nada e alguns times aí da América do Sul também não significa nada.
3: Mas já faz tempo que não tem futebol brasileiro, né?
2: Faz, vai, já vai.
3: 20 dias?
2: Não chega a isso, né? 3 semanas, talvez. Foi dia 21, 22. Vai muito tempo, 15 dias. Mas só que tá rolando a Liga das Nações, né? Por exemplo, hoje, às 15h45, tem Inglaterra e Tchecoslováquia. República Tcheca. Não é Tchecoslováquia, não tem mais. É República Tcheca.
3: República Tcheca.
2: Então, tem jogos importantes acontecendo. Tem amistosos, mas tem outros jogos.
3: Tem Série B hoje.
2: Hoje tem a rodada. Daqui a pouquinho, às 11 horas, tem um jogo também pela Liga das Nações. Cazaquistão, a Escócia pega a Eslováquia. Tudo isso é jogo oficial.
3: Por que
2: você
3: acha que é Eslováquia? Não pode ser Eslovênia?
2: Eslovênia? Eslovênia.
3: Porque tem ESL, pode ser Eslováquia.
2: Mas não precisa complicar, né? Deixa eu mandar um abraço aqui aos nossos ouvintes que estão concorrendo à pizza. Continuem tentando a sorte já, junto com o Império, com o Super Mario, vamos sortear uma pizza aos nossos ouvintes, tá bom? Delezão, você tocou no assunto Série B. Antes de chegar na Série B, quem tá subindo pra Série B quem já subiu é o Santa Cruz.
3: Já subiu?
2: Já subiu, o Santa Cruz já está na Série B. É o único, né? Na última rodada, todo mundo esperava aí o acesso, de repente, Ferroviária, acabou não dando certo. E no final de semana, agora no sábado, pelo Grupo B, o Botafogo da Paraíba vai receber o Santa Cruz. O Santa Cruz já subiu. O Botafogo tem pouquíssima chance, se não nenhuma. Não tem mais chance, né? E a equipe do Maringá faz um jogo decisivo com o Floresta. Tá 8-5 em pontos para o Maringá, que joga em casa. Com um empate também, o Maringá se garante.
3: Na Série B.
2: Se garante, vai disputar. Ferroviária, nesse momento, subiria. Ferroviária pega a Internacional de Limeira, que está no grupo C, em segundo lugar. 8-7 a diferença de pontos é um só.
3: É o jogo do acesso.
2: É o jogo do acesso. Se a Ferroviária ganhar esse jogo aqui, vai subir. E depois

0: Tem ainda, né, os outros dois, o Maringá e a Inter de Limeira, mas aqui nesse grupo tem o Brusque também. Então, Série C do Campeonato Brasileiro, momentos decisivos e importantes. E tem a Série B, né? Quem já está lá na Série B. Lembrando que subiram aqui o Uberlândia e o Asa de Arapiraca, subiram da D para a Série C para o ano que vem. Delezão, Série B.
1: Série B, hoje, 19h30, Esporte recebe o São Bernardo. Hoje, às 8h30, Goiás e Atlético. Às 9h35, a Ponte pega o Juventude. O Operário, já amanhã, Operário e Botafogo de Ribeirão Preto. Amanhã, Avaí e Londrina. Amanhã, América e Fortaleza. CRB e Atlético Goianiense. Vila Nova e Cuiabá, tudo amanhã. Na quinta tem Ceará e Criciúma, e Náutico e Novo Horizonte.
0: É isso aí, o time do Novo Horizonte não vai pegar a equipe do Náutico, que está na 13ª colocação com 42 pontos.
1: Vencer e vencer.
0: É, o Náutico não corre tantos riscos de cair, né, Delei? Só que com 42, não dá para chegar, está muito longe. Novo Horizonte está na 3ª colocação. O Juventude vai pegar a Ponte fora, tem tudo para ganhar. E o Vila Nova, que é hoje o líder, vai pegar o Cuiabá em casa, Delei. Quem sabe o Cuiabá dá uma seguradinha na onda, né? Vamos falar de São Paulo, Delei. São Paulo tem uma série de problemas. Ontem voltou a se preparar para o jogo no Mineirão, amanhã, contra a equipe do Cruzeiro. Jogo duro, hein?
1: É, retornou os treinos na segunda-feira, né? Vai enfrentar o Cruzeiro amanhã às 9h30. Será que é o jogo da TV?
0: Eu acho que sim, hein?
1: O técnico Dorival Júnior não contará com um novo quarteto de lesionados. Goleiro Rafael, dores na coluna lombar. Lateral esquerdo, Iago, dores no adutor direito. Volante Danielzinho, lesão de, olha que nome chique, sintesmose no tornozelo esquerdo. E o atacante Luciano, dores no adutor direito. Não treinaram com os companheiros e estão no DR. Departamento.
0: Expectativa é de que não joguem. O Caleri tá voltando, né?
1: Caleri volta, que estava suspenso, né? Sem o quarteto, o técnico Dorival comandou um treinamento com posse de bola, ajustes técnicos no CT da Barra Funda. Depois os jogadores foram divididos em grupos que se enfrentaram em duelos de 11 contra 11 e aprimoraram jogadas, que na hora do jogo eu acho que não vira nada. Não vira.
0: O Caleri tá voltando.
1: Treina, vai lá e perde pro Santos.
0: O time, ó cada jogador importante. Esse aqui, inclusive, esse Jordney. Ele rendeu uma confusãozinha pro São Paulo, né, Delei?
1: Sim.
0: Questão aí de quase tomou um transfer ban, só que acho que pagou antes.
1: Pagou. Não, nós não temos transfer ban, você que tem.
0: Igor Felisberto e TT e Jordney estavam com a seleção sub-20, ainda não se apresentou no CT da Barra Funda. Os garotos são esperados, né, pra hoje, pra começar. Luciano praticamente tá fora. O Jordney pode ser a opção. Aliás, é uma das poucas opções. Você falou, Delei, que o Dorival colocou o cargo de
1: São Paulo? Não, deve ter sido fake. Não deve ter sido.
0: Ah, mas a situação do Dorival não é muito confortável.
1: Parece que ele não consegue tirar mais nada do time. Mas deve ter lido alguma coisa que não procede.
0: É, o time
1: do... Mas que a coisa não tá boa pro Dorival, não tá?
0: Não tá. O time do São Paulo perdeu o último jogo para a equipe do
1: Santos.
0: Do Santos, né? Mas o Dorival tinha conseguido dar uma arrancada, ó. Em 5 jogos, agora é que esse último jogo que perdeu pro Santos era um jogo atrasado, então não aparece nessa lista,
1: não.
0: Né, Delei? Então, nos últimos 6 jogos, tem 3 vitórias, 3 derrotas.
1: É.
0: E o time do São Paulo, então, tá melhor que o Corinthians, que vem numa sequência impressionante de derrotas, né? O time do Corinthians...
1: Derrotas e desclassificações, né?
0: O Corinthians, olha aí, 5 seguidas, mais uma, 6... depois tem a derrota e depois vitória contra o Inter, desclassificação na Copa do Brasil, que dá até hoje o corintiano chora, e depois veio a Libertadores também, né? Você lembra a Libertadores? Acabou perdendo na ida e não conseguiu inverter o resultado na volta, o Corinthians perdeu também pro time argentino lá e não prosperou. Aliás, vamos falar de Corinthians, né, Delezão? Do São Paulo é isso, né, Dele?
1: Amanhã São Paulo
0: joga,
1: é isso.
0: Amanhã joga com o Cruzeiro, não sei não, hein?
1: São Paulo joga amanhã e vence.
0: Não tô muito animado com esse jogo hein, torcedor? O Corinthians deve ter Yuri Alberto, o Garro e também o Memphis Depay.
1: E o Bidu.
0: Mas o Bidu, ele voltou a campo, só que tá sendo poupado, ele treina um dia, não treina no outro. Enfim, o incômodo dele.
1: Ah, tá com incômodo no pubis.
0: É uma região delicada, o pubis é uma região delicada e que esse tipo de contusão costuma demorar, né? E precipitar um retorno aqui pode ser, né?
1: Chique, Delei. Os meninos lá são... Olha lá.
0: Ó, rapaz, mandaram aqui pra nós,
1: hein? É isso aí.
0: Top, hein, Delezão? Já pensou uma casa dessa aqui?
1: É isso aí.
0: Estamos vendo as fotos, viu, pessoal, que eles mandaram aqui.
1: Isso aí.
0: Aqui é o quê, Delei?
1: Chopeira.
0: Ah, chopeira.
1: Chopeira. Residencial.
0: Entendi.
1: Beleza?
0: Vamos lá.
1: Vambora.
0: Automobilismo, Delei.
1: Domingo teve corrida, né? Uma corrida.

0: Totalmente confusa pra caramba. Nossa, eu não assisti, viu? O Christian Mayer foi, dizem que foi confusa. Mas Max Verstappen, que tinha feito a pole, venceu a corrida, seguido de Antonelli, Kimi Antonelli e Lewis Hamilton em terceiro. O Hamilton, se você tem uma ideia, estava em 18º, conseguiu chegar em terceiro. Um negócio estranho pra caramba. Leclerc em quarto, Radjar em quinto, Piastri em sexto, e assim vai.
1: O brasileiro, você tem informação de como é que foi aí?
0: O brasileiro, o Bortoleto?
1: O Bortoleto não apareceu, nem entre os 10 aqui, né?
0: Não.
1: É, agora são 8:56 na Rádio Antena 102. Boris Quaragua, esse é o Lê, né, Deleuze?
0: É isso aí.
1: Diz que Lê e ele resolve todos os seus problemas.
0: Perfeitamente.
1: 8:56, alguma informação mais a acrescentar, Deleuze?
0: Não.
1: A somar aqui no nosso programa?
0: Hoje nós vamos terminar no horário, né?
1: Não, agora tem que terminar, né? Se eu já não terminar no horário agora, ainda vamos
0: 8:56 por hoje é só. Ótima terça a todos e até amanhã.
1: Um grande abraço, Brasil. Amanhã a gente volta.
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21: 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Bom dia, bem-vindos. Hoje, uma terça-feira, dia 6, sexto dia do mês de outubro. Estamos no ar e até as 10 horas da manhã, a primeira parte do Bom Começo, que vai até as 11. O Cléo chega às 3, o Boc. 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Outubro, Brasil. São 40 anos de 102 que foram comemorados em agosto agora, tá? E é assim. Hoje, as participações que vieram pela manhã, durante o Antena Ligada e agora, nesta primeira parte, estão concorrendo a uma pizza. O presente é do Mário, lá do Império da Pizza, que nesta terça-feira abre a pizzaria. Ex-Beatle, Paul McCartney. Começa assim, ó. Vou até tirar porque ele começa cantando. Quer ver? Escuta. 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
6: Antena 102, 9 horas 18 minutos. Marcela, bom dia. Obrigado, viu, pela participação. Vanessa também está concorrendo à pizza presentão hoje aqui da Rádio Antena. Toda terça tem, né? A Viviane também está ouvindo a gente. Bom dia, concorre, Viviane. A Sônia Regina, obrigado pela participação. Deixa eu ver, do Rodrigo. Rodrigo Evaristo. A Cristina, o Cowboy, mandou mensagem para nós. O Carlos mandou mensagem. O Robert Cotonete, o Cidinho, estão de olho, né, no paciente que estacionou o carro aí meio que às pressas. É uma pressa, hein, Cidinho? A pressa, meu caro, é a inimiga da perfeição, né? Esse ditado vale até para isso aí.

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7: Ah, já vou divulgar quem faturou a pizza hoje junto com a Império e com a Rádio Antena 102. 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
7: Vamos mandar um abraço aqui ao Mário lá do Império. Toda terça-feira a gente sorteia, apresentei um ouvinte com uma pizza, né? E eu acabei de girar a cumbuca para sortear às 9h29. Não tem horário, tá? Ah, mas é no meio do programa, sim. Às vezes é no começo do bom... No início, né? Do bom começo. Às vezes é no final. E foi um homem quem faturou e mandou mensagem. Vamos pegar a hora que ele mandou. A gente junta todas, viu? Às 6h35 da manhã ele mandou uma mensagem pra gente. Então, quer dizer, tem mensagens do Quintal, do Antena Ligada e agora as últimas que vieram também. Final do telefone 0213, Leandro. Alô, Leandrão. Boa sorte pra você, bom apetite, né? A sorte já compareceu, ó, já faturou, já ganhou a pizza do Império da Pizza e da Rádio Antena 102, 40 anos. Seguimos de Eduardo Costa.

0: Scorpions aqui no Bom Começo. Belíssima canção da banda Scorpions, Wind of Change. 10 horas e 34 minutos. Com a gente o Arrocio Nobre aqui no Bom Começo. Bom Começo trazendo aí as canções que você mais gosta. Participe aí com a gente, mande seu recado, seu áudio. Fique à vontade também para fazer seu pedido. 997-359981.
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7: O ministro Alexandre de Moraes do Supremo Tribunal Federal autorizou nesta manhã que a cabeleireira Débora Rodrigues dos Santos, conhecida aí como Débora do Batom, passe a cumprir pena no regime semiaberto. Pois ela já cumpre, né? Ela ficou conhecida por ter pichado no dia dos atos golpistas, não é nem pichado a palavra certa, né? Ela escreveu na estátua a frase "perdeu mané". Que fica em frente à sede do STF. Pois é, a Débora está em prisão domiciliar já desde março de 2025. Como já não está em uma unidade prisional, a progressão para o semiaberto não muda, né? De forma significativa aí a rotina da Débora. A mudança, no entanto, reduz o tempo restante de cumprimento da pena e antecipa o fim da execução penal. Está aí o ministro Alexandre de Moraes atendendo aí a manifestação da Procuradoria-Geral da República, PGR, afirmou que ela já cumpre, né, os requisitos para o regime semiaberto. Em virtude da presença dos requisitos legais, né, escreve aí o Alexandre, defiro a progressão para o regime semiaberto à sentenciada Débora Rodrigues dos Santos, mantendo a sua atual prisão domiciliar, por ser a forma de cumprimento de pena mais benéfica, né, do que o regime semiaberto ora concedido. 10h41, mais notícias em uma hora.
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4: Uma ótima manhã de terça-feira pra você. Antena 102 com a programação do Bom Começo. Chris DeBurg,

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6: Vamos às últimas do Bom Começo. A edição desta terça-feira, a romântica do Skid Row. I Remember You.

0: Do bom começo desta terça, La Bella Luna e a Steve Skid Row, I Remember You.
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2: 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O Senado Federal inicia hoje uma nova etapa da tramitação da proposta que prevê o fim da escala 6x1, modelo em que o trabalhador atua por 6 dias consecutivos e tem direito a apenas 1 dia de folga. Serão 3 sessões seguidas de discussão em plenário, marcadas para hoje, quarta, para hoje, né, terça-feira, também na quarta e quinta-feira, sempre às 14 horas. As sessões fazem parte do rito obrigatório da proposta de emenda à Constituição, né, a PEC 221-2019, que reduz a jornada máxima de trabalho de 44 para 40 horas semanais e garante 2 dias de descanso remunerado por semana, sem redução salarial. O presidente do Senado, Davi Alcolumbre, do União Brasil, foi quem pautou o início das discussões. As reuniões serão realizadas em formato semipresencial, permitindo que os senadores participem tanto presencialmente quanto à distância. Em nota divulgada na semana passada, a presidência do Senado afirmou que o tema será debatido com responsabilidade, equilíbrio e respeito às diferentes perspectivas envolvidas.
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997359981. E aí vamos relembrar aquele grande momento aí da sua vida através dessas canções maravilhosas, né, que o tempo não apaga de jeito nenhum. Voltando no tempo, aí, anos 80, vamos recordar grandes canções também dos anos 90, 2000. Bora lá então, apertem os cintos e boa viagem. O Antena Retrô começa com The Cure.

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1: Recordamos a música Kamikaze na primeira sequência aí do Antena Retro.

0: Tem muito mais pra você, as velhinhas, pra gente voltar no tempo e recordar.
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12: Matéria aqui do jornal inglês The Guardian, né? Lista aí 3 brasileiros entre os 60 maiores. As 60 maiores promessas, né? Digamos assim, do futebol mundial. O Conceição, né? O Eduardo Conceição do Palmeiras, o Iago Machado, zagueiro do Corinthians, e o Eduardo Papp, do Cruzeiro. Pois é, o The Guardian divulgou hoje, né, uma lista de promessas do futebol mundial. 3 brasileiros foram selecionados. Ó, Eduardo Conceição é atacante, né? Integra o time sub-20 do Palmeiras, mas já treina com elenco profissional. Com um contrato até 2029 e multa de 100 milhões de euros, o clube espera receber até 300 milhões pela venda do prodígio. O Iago Machado, zagueiro, fez toda a base no Corinthians e hoje faz parte já do elenco principal. Inclusive estreou, né, contra o Flamengo em setembro. O valor para tentar tirá-lo do Corinthians ultrapassa os 630 milhões de reais. Já o PAP, né? O Eduardo PAP atua como meia e foi um dos artilheiros do Sul-Americano Sub-17, com 4 gols em 5 partidas. Ele renovou o contrato com o Cruzeiro até 2029, no início do ano, e faz parte do time Sub-20. Todos eles têm passagens aí, inclusive pelas seleções brasileiras de base. O jornal também colocou o Kevin Sullivan na lista, né, com direito a destaque, como o novo Toni Kroos do futebol. O meio-campista de 17 anos é o grande nome da base dos Estados Unidos, né, da seleção, e atualmente joga aí no time profissional do Philadelphia Union. São os futuros nomes aí que com certeza vão aparecer nos próximos anos no futebol. Como destaque aí, né? O Eduardo Conceição, do Palmeiras, o zagueiro Iago Machado, do Corinthians, e o Eduardo Pap, do Cruzeiro. Você vai ouvir muito ainda falar desses três garotos aí. 11:44.
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0: No More Love na Antena 102. Está aí o som do Real System, Antena 102, a rádio da sua cidade. Obrigado, Everaldo, pela participação, hein? Everaldo adora essa música, hein? Everaldo, tudo de bom pra você. Toda saudosa família Supimpa, né? Na sintonia, o Everaldo, a Dino, o Aguinaldo, a Maria Vitória, Mariane também. Tamo junto e misturado. Alô, amigos de Vuzulândia. Abraço para vocês sempre junto com a gente aí na sintonia. Antena Retrô trazendo de volta as clássicas.
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2: Meio-dia, 2 minutos. Seguimos com Antena Retrô aí no seu horário de almoço. Com o melhor do flashback pra você. Agora tem Charles and Eddie. What I Like to You.

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1: Esse é o Lulu Santos, Assim Caminha a Humanidade, as clássicas aí no Antena Retrô pra você, para recordar, reviver grandes momentos. Antes teve Got To Get It com Culture Beach e ainda a banda Yes com Honor of a Lonely Heart. Meio-dia, 47 minutos.
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0: 1989, do álbum Brain Drain. Tá aí, trilha sonora, né, do filme Cemitério Maldito, Pet Cemetery, Ramones, adaptação, né, da obra aí de Stephen King, né, inclusive. Boas recordações aqui no Antena Retrô. Ramones, a gente volta em instante trazendo as últimas de hoje, a edição desta terça-feira do Antena Retrô.
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Hand News, fechando a Antena Retrô. A edição dessa terça-feira chegando aí no finalzinho desse último bloco. Tivemos aí, portanto, a canção do Rio News and the News. Teve também Rise Say Trap com I'm Too Sexy. Amanhã, 11 da manhã, tem mais Antena Retrô no seu rádio, trazendo aí no seu horário de almoço as clássicas para você recordar.

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Sertana João pedindo espaço aqui na programação da Rádio Antena 102 a partir de agora, aqui em Jales, estado de São Paulo, para mais de 100 cidades, audiência absoluta em toda Noroeste Paulista e parte de 5 estados: São Paulo, Minas Gerais, Mato Grosso, Mato Grosso do Sul e também Goiás. Iniciamos o nosso programa agradecendo ao nosso Senhor mais uma vez. Ele está presente sempre, nos dirigindo, acima de tudo com Ele em primeiro lugar. Que nunca nos falte humildade para reconhecer nossos erros, nossas falhas e sempre pedir perdão quando for necessário. Tenhamos sempre a grandeza de agradecer por tudo que temos, porque mesmo não tendo tudo o que gostaríamos, sempre teremos tudo o que precisamos. Que os nossos sonhos sejam grandes, mas que jamais deixemos de nos contentar com o pouco. Existe muita beleza na simplicidade. Existem muitos motivos para ser feliz, escondidos nos pequenos detalhes. Que os nossos olhos sejam sempre de justiça, compaixão e empatia. Que os nossos ouvidos sejam sábios para absorver somente o que é bom, construtivo e engrandecedor. Desejo que nunca nos falte fé para permitir que seja feita sempre a vontade de Deus. Que nunca nos falte amor para poder sobreviver em meio a tanto ódio. Espero que, acima de tudo, nunca nos falte fé, esperança de que dias melhores estão à nossa espera.

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1: Segura a moçada, Rojava do Antena Play. Tá no ar mais uma edição, hein? A edição desta terça-feira. Vamos que vamos, alto astral, alegria. Tristeza de lado. Tristeza pode ir embora, hein? Aí,

0: me deu sede, hein? Já me deu sede esse modão aí. Você tá doido, garganta seca já. Você tá doido. É o Antena Play aí na sua tarde de terça-feira. Hoje tem rodízio da Delícias Torteria. Vai mandando mensagem pra cá. 997359981. Só modão chona, só modão doido. Até as três da tarde. O sertanejo aqui da Rádio Antena, do Antena Play. Tô te esperando, hein?
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1: Vamos lá, chonados. Estamos de volta aqui com a sua mensagem 997359981. Nosso amigo Valdir também já está aqui na empreitada. O Toniel, né, também. Valeu, meninos. Obrigado pela audiência. Pediram aqui Mato Grosso e Matias, né, que a gente tocou aí no bloco anterior. Nosso amigo Valdir, o Toniel, um abraço para vocês. Betinho, fala, Beto. Beto Souza também já participando aqui. É o rodízio de massas, né, no finalzinho do horário. A gente vai estar sorteando aí pra você.
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1: Vamos que vamos, moçada.
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1: É o sertanejão aqui da Rádio.

0: Renatinho, como você tá, Renato? Tudo meu paletó. Tô aqui na obra ouvindo vocês, Renatinho. Você, nosso amigo Lúcio, né? Valeu, moçada. Tudo de bom pra vocês aí. Bom trabalho, hein? Moçada ligada aí no Antena Play. Pessoal que tá lá no pé do rádio curtindo aí o sertanejão da Rádio Antena.
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0: Desce mais uma.
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0: Manda um abraço aqui pro nosso amigo Wanderson também, que tá com a gente. Nosso amigo Zé Carlos, o pessoal pedindo aqui as canções do Jean Giovanni. Opa, vai tocar com certeza. Obrigado, Wanderson. Nosso amigo Wanderson e o Zé também. Valeu, os meninos. Tudo de bom pra vocês aí. Bom Brilzinho, Bom Bril tá por aqui também. Ô, Bom Bril, bom trabalho pra você, Bom Bril.
2: Boa tarde, meu amigo Cláudio Garcia.
0: Você tá bom, Bom Bril?
2: Vamos dar uma arrumada aí pra nós aí. Opa. Aqui na obra, aqui na Rolando. Pra mim, pro Clodoaldo, pro Mike, pro Emerson. Alô, meu amigo. Qualquer um que você mandar, tá mandado. Tchau, obrigado.
0: Grande, Bom Bril. Um abraço pra você, Bom Bril, toda a turma aí. Pessoal trabalhando, né? Ouvindo a gente aí. Muito obrigado por estar sempre com o rádio ligado aí na Antena 102. Beleza? Ah, Bom Bril, segura essa pedrada no peito aqui, meu amigo.
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0: nossa pancada sertaneja no seu rádio. Sim. Roberto Meirinho, na Antena 102. Bom demais tê-lo aqui conosco na frequência de 102,3 MHz, Jales, São Paulo. Esse é o programa Antena Play. Ô, Geraldão, como é que você tá, Geraldo? Você tá na obra também, obrigado aí pela audiência. Moçada no trampo aí, né? Geraldão, nosso amigo Jefim, abraço pra vocês, moçada. Tudo de bom. O Juliano também tá por aqui. Essa, obrigado aí pela audiência, Juliano. O Juliano também tá pedindo aqui Zezé de Camargo e Luciana. Valeu, Juliano. Tá concorrendo aqui já ao prêmio de hoje. O prêmio é o rodízio, né? Rodízio de massas lá da Delícias Torteria. Valeu. Marlene, obrigado por estar com a gente também, Marlene.
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0: A Sônia também tá por aqui. Ei, Sônia! Sonada! Tá lá no pé do rádio, curtindo aí o Antena Play. Ouvinte aí de todos os dias, né, Sônia?
2: Nova Torteria Delícia.
0: Opa, isso aí, Sônia.
2: Rodízio de massas. Bom que demais, mimo, hein? Delicioso. Eu sou Sônia Regina e tô dentro do Antena Play e desse mimo, claro.
0: Grande Sônia, obrigado aí pela audiência mais uma vez, Sônia. Tudo bom. Ângelo Sasso também tá por aqui, pessoal da Sasso Construções. Uma ótima tarde pra vocês. E moçada, como é que tá o trampo aí hoje? Hã? Tá chovendo aí? Aqui? Já choveu já. E aí, tá chovendo?
3: Tá chovendo.

0: 8h36, modão, hein, modão. É o Serjão, né, o Serjão. Mas vamos tocar daqui a pouquinho, Serjão, porque vamos ao intervalo rapidão e a gente já volta aí com a sequência do Antena Play. É rapidinho, 2 minutinhos.
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0: Fala de esporte, Leila Pereira cobrou o apoio dos conselheiros que formam sua base de governo do Palmeiras em um evento realizado na noite de ontem. A presidente reclamou pelo fato dela, ela, né, e seu marido, José Roberto Lamarquia, não serem defendidos quando tem a dedicação ao clube questionada. Vejo alguns boatos a respeito de mim, né, do meu marido, dando a entender que nossa dedicação não é integral à Sociedade Esportiva Palmeiras. Fico muito triste quando vejo meia dúzia da oposição falar esse tipo de coisa. Sinto que as pessoas que me apoiam sabem nosso caráter, dedicação e não falam absolutamente

0: absolutamente nada, é o que diz a Leila em seu discurso. Quando vierem questionar o caráter da presidente e do marido da presidente, que sempre se dedicou ao Palmeiras, não posso permitir que fiquem quietos e não defendam. Será que não valeu nada? Diz aí Leila Pereira. É aí o discurso, né, da Leila ontem, dizendo inclusive que até dezembro de 2027, ela diz o seguinte: a minha dedicação e do meu marido é integral ao Palmeiras até dezembro de 2027. 1:39.
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4: Vamos lá, moçada. E aí, chonados? Belezeira? Como é que tá a terça-feira aí? Tá no trampo? Tá curtindo o Antena Play? Aquela paradinha aí na pausa. Manda aquela mensagem de áudio aqui pra gente. Pra participar do programa. Vamos bater um papo aqui curtindo o melhor do sertanejo.

0: Ah, Jean também tá com a gente aí na sintonia. Grande Jeanzito, mais uma vez aí, ó. Nosso abraço. Betinho, grande Beto. Beto autorizada. Moçada da organização aí do encontro de carros antigos, né?
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0: Ei, Betinho, tá chegando, hein? Dois finais de semana aí, teremos o grande encontro de carros antigos. Lá no comboio, né? Maravilha, show de bola, hein? Pessoal da organização aí. Pessoal que já tá no clima, né? Teremos aí o Elvis Cover, né? Mais uma vez, a pedidos aí da galera que curte, né? O encontro de carros antigos. Mais uma vez aí, o Elvis Cover pra toda a galera curtir aí. Vai ser no sabadão à noite, né?
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0: Então já marca na agenda aí. 17 e 18 de outubro. Você não pode perder, não. Lá no comboio. Valeu, Betinho. O Paulinho, grande Paulinho. Paulinho Pintor também tá com a gente. Tá lá no pé do rádio, toda a moçada lá em Fernandópolis. Na sintonia.
3: Boa tarde, meu amigo Creu Garcia. Fala comigo, meu
0: amigo. Fala comigo, bebê.
3: É o Paulinho Pintor, arte de pintura de Fernandópolis para o mundo. Só dá antena 1 aqui, daquele jeitão, hein?
0: Aquele jeitão.
3: Agora ligado nessa rádio, hein? Ô, meu amigo, manda aquela uma pra nós, assim, o Sérgio Reis. Ou a Xalanga ou o Cavalo Preto. O pessoal aqui gosta, hein? Os pedreiros aqui no fundo, pessoal aqui, pessoal da pintura aqui, Paulinho Tonton. O grande Romeu também junto com nós aqui, daquele jeitão aqui, pessoal aqui. Alô, Betinho, grande Betinho Pedreiro aí no Oeste, hein? Curtindo você aí também, hein? Valeu. Tamo junto, meu irmão, daquele jeitão. 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

com o Paulinho. O nosso abraço, nosso carinho. Serjão vai cantar pra nós aqui. Mais uma, né, que a gente ouve e vai dando uma sede, meu amigo. Contato com aquele torresmin, hã?

0: meu Sérgio. Dou conta não, hein? Camarão, mundão. Mazinho, obrigado pela audiência mais uma vez. Meu amigo Mazinho, pessoal de Salete na sintonia também. O nosso amigo Nivaldinho, fui junto com a gente na sintonia. Nivaldo!
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0: Da esposa Cíntia, né, também.
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0: tá junto com nós aí na empreitada. Mais um Antena Play, né, gente? Muito obrigado pela sintonia.
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0: você em Jales e toda a região noroeste do estado. Léo Garcia, parabéns pelo programa. Elielson. Ganhar esse prêmio hoje, hein? Vamos lá, moçada. Hoje tem rodízio. Super rodízio aí da Nova Delícias Torteria. É o rodízio de massas. Bom demais, hein? Aquele macarrãozinho, aquela lasanha. E toda a família de massas, né? E da Nova Delícias Torteria. Bom demais. Vamos lá, Zap Antena 997359981. Obrigado, viu, Elielson? Dona Madalena também está com a gente. Aqui Lourenço Lourival, muito obrigado pela sintonia. Nosso amigo Léo também. Olá, Léo. Leonardo Araújo está concorrendo aqui já. Beleza, moçada. Tem mais o Gordinho, tá por aqui. Tem áudio do Gordinho? Opa, Gordinho participando com a gente. Fala, Wagner Gordinho.
2: Boa tarde, meu amigo Creu. Fala comigo. Couro, Creu. Que tempo abençoado por Deus.
0: Bom demais, hein, Gordinho?
2: Hoje tá maravilhoso, hein, Creu? Só modona apaixonada também. E tá o Ângelo, o Gordinho, o Éder e o Marcão. Trabalhando, ficando vocês.
0: Tamo junto.
2: Coloca
0: tamo
2: mais
0: junto
2: nesse sorteio de hoje. Só com a modona apaixonada hoje pra nós.
0: Vai ouvir o que hoje, Gordinho?
2: Hoje é do...
0: Do?
2: Chico Rei, Paraná.
0: Opa.
2: Beleza, terçou, bebê, estica. Hoje já pode, né, Creu?
0: Opa, vamos fazer um disclete hoje.
2: Já deu água na boca.
0: Você tá doido.
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0: Aí, gordinho, cabra chonado. Segura essa pancada no peito aqui, gordinho.

0: É, modão velho sem porteiro, hein?
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0: Você tá doido? Só modão sertanejo de qualidade aqui no Antena Play. Pra onde? Opa! 1h50, vamos lá, tem mais alô aqui pra moçada que tá com a gente. O Ademir tá lá na sintonia. Obrigado, viu, Ademir?
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0: Só tá com a gente aí também, ó.
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0: Beleza, Ademir, já tá no sorteio aqui. Maravilha, show, obrigado, Ademir. O nosso amigo Diogo Vitório também. Diogo Vitório. Olha, Diogão, abraço pra você. Vamos ao intervalo então, e daqui a pouquinho tem mais mensagens. Vamos lá, mandando áudios aqui na Antena 102, a sua participação 997359988.
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0: Ei, Gilberto e Gilmar.
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0: Vamos lá, chonados. Estamos de volta aqui na sua Antena 102, a rádio da sua cidade. Vamos lá, chega mais, DJ.

0: homem que manda aqui. O sertanejo, ele que escolhe aqui, né, Japa? E o homem tá chonado, né? O homem tá daquele jeitão. Aê, Japinha. Vamos lá, mais participações aqui. Hoje tem rodízio de massas lá da Nova Delícias Torteria. Nosso amigo João, João Araújo também na sintonia. Valeu, João, muito obrigado aí pela audiência. Aos meninos também lá na obra, pessoal no Jardim Estados Unidos. Nosso amigo Edson, o Fernando e nosso amigo o Francis, é isso mesmo? Valeu, meninos. Obrigado aí pela audiência. Vamos tocar já já pra vocês aí. Manda aqueles pedidos aí, César e Paulinho, né? Apaixona. Beleza, tem aí César e Paulinho? Manda lá no peito, né, dos meninos? César e Paulinho. Vai lá, de buia, DJ.
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0: Nossa, sério, bom demais.

Antena 102 e a música do César e Paulinho aqui na Rádio Antena. O Antena Play, né? Trazendo aí sua participação. Ô Gildão, como é que você tá, Gildo? O grande Gildo Magalhães tá com a gente aí. Lá no pé do rádio ouvindo Antena Play. Valeu! Manda uma do Tião Carreiro, isso mesmo. Ê, Gildão! Não é fraco não, hein? Cê tá do Tião Carreiro e Pardim. Terçou, bebê!

0: Ei, Gildão, essa é boa, hein? Ei, trem arrumado, rapaz, você tá doido. Ô, Paulinho, como é que você tá, Paulinho? Pessoal lá no Paulinho Supermercado, também ali no Santo Expedito, Paulinha, Tati, Tony, toda a turma lá, toda a equipe. Rádio ligado, claro, todos os dias na Rádio Antena 102. Bom demais tê-lo aqui conosco, Paulinho. Paulinho, corre, corre aí. De todos os dias, né, Paulinho? A gente sabe que o rádio tá ligado sempre aqui na frequência 102.3 MHz. Vamos lá, Paulinho, no pique dessa terça-feira. Vamos mandar um Zezé lá pro nosso amigo Paulinho? Pode ser, Paulinho? Ê, Paulinho, cabeçonado.
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0: beleza, hein, Luciano? Tem Beatles Mar cantando pra nós aí. Ô, Paulinho, chama na moda, Paulinho. Ei, Paulinho, cabracionado. Grande Paulinho, um abraço pra você, pra Tati, toda a turma aí no supermercado Paulinho, na sintonia. Valeu, Paulinho. A moçada da Brumar também, rádio ligado na antena. Os irmãos BR, né? Os meninos. Rádio ligado na antena 102 também. O Bruno, o Renan, toda a turma aí. O nosso carinho, nosso abraço sempre. Ah, tem mais participações aqui. Boa tarde, Cleo Garcia. Toca Mel e Morango com César e Paulinho. Opa, essa é boa, hein? César e Paulinho, Mel e Morango. Tocamos agora há pouquinho, né? Uma do César e Paulinho. Vamos tocar de novo aqui, não tem dessa não. Vamos tocar, vamos atender o ouvinte. Tocou agora há pouco, vamos tocar de novo. Sem dúvida. Mel e Morango. Pode pegar aí, DJ.
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0: Mel e Morango. Essa é boa. Aí bota, bota lá no refrão já.
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0: Show! Aí, ó, vamos atender o ouvinte aqui, nosso amigo Gil. Gil Zambon.
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0: César e Paulinho, aqui nas ondas 102.3.
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0: Sem dúvida alguma, né? Os modão que você gosta aqui no Antena Play. Vai lá, vai mandando mensagem de áudio pra gente aqui. Mensagem escrita. Todo mundo concorrendo aqui ao rodízio de massas lá da Nova Delícias Torteria. Bora lá, gente, tem mais participações aqui.
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0: Oi, Lívia. Tudo bem por aí, Lívia? Deixa eu ler a mensagem da Lívia. Léo Garcia. Programão, só toca música boa. Obrigado, Lívia. Manda uma chicoteada aqui, meu marido Robson. Ô, Lívia, é pra já. Cê tá doido, Robson. Aí, ó, mais uma chicoteada aí. Cê tá doido. Obrigado, Lívia. Daqui a pouco o Robson já manda mensagem aqui também. Valeu, Robson. A Sandra Brito tá com a gente aí. Obrigado, viu, Sandrinha? Mais uma vez, tá lá no pé do rádio, curtindo nós aí. Valeu, muito obrigado pela sintonia. Valeu.
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0: Tem mais, os nossos amigos pintores, pessoal que tá meio assim hoje, né? Vou fazer a pintura, não vou, chove, não chove.
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0: Tem jeito não, hein? Moçada tá aí, ó. Essa chuva toda. Ô, Dico, como é que tá a pintura aí hoje, Dico?
3: Alô, meu amigo Cléo, aqui é o Dico Pintor.
0: Você tá bom, meu filho?
3: Essa chuva, hein? Deixa chover. Deixa eu falar, manda um abração aí pro pessoal da pintura, meus amigos da pintura aí, Severé.
0: Fala, Severé, Preto, cachorrão.
3: O Tiquito, que tá em Santa Fé do Sul, e todo mundo aí.
0: Moçada chorada, os meninos, o pessoal da pintura aí, nosso abraço. O Dico e toda a turma. Manda o Maurício e Maurinho lá para os meninos lá.

0: programa tá gostoso demais hoje, hein? Só modão sertanejo daqueles.
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0: Vamos lá, moçada, rojada do Antena Play. Simbora! Pra ir pro intervalo agora, né? Maravilha, então. Vamos obedecer a diretoria aqui. Vamos lá, vamos faturar. E é rapidinho o intervalo, a gente já volta aí com a sua mensagem. Tô esperando aí seu áudio aí. As mensagens concorrendo hoje aqui é o rodízio da Nova Delícias Torteria.
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0: Pois é, Cristiano Ronaldo não voltará à seleção portuguesa, né, enquanto o técnico Jorge Jesus for o treinador da equipe. A alegação parte do jornalista português Rui Santos. Ele expôs as suas apurações a respeito do tema em depoimento à CNN Portugal. Segundo o repórter Santos, né, CR7 ainda ficou mais decidido sobre o tema após a entrevista coletiva concedida por JJ, né, no último domingo, após a vitória de Portugal em cima da Noruega por 2-1, na partida válida pela Liga das Nações em Porto, Portugal. Tá aí, portanto, Cristiano Ronaldo, né, segundo o repórter, aí não volta para a seleção enquanto Jorge Jesus estiver por lá, né? Posso dizer que Ronaldo ficou muito mal impressionado pelo conteúdo das declarações. De resto, ele desabafou que não vai regressar à seleção nacional, pelo menos enquanto Jorge Jesus estiver no comando técnico.
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0: Vamos lá, seguimos com a Antena Play aqui na sua Antena 102. Tudo de bom pra você ligado aí na nossa programação. A programação sertaneja pra você. Fabiana, obrigado pela audiência. Vamos lá, tem mais mensagem chegando aqui. Sueli também concorrendo aqui, né, ao rodízio da Nova Delícias Torteria. Sorteio no finalzinho do programa, tá? Às 15h. Ô Gilbertão, como é que você tá, Gilberto? O pessoal que tá aí na obra também. O nosso amigo Gilberto. O Jeder. Obrigado, pessoal. Seu Antônio. Toda moçada aqui na sintonia. Rick Renner, né? Bom demais, hein? Trenchonado. Olha o Wilson, o Wilson que gosta, né? O pessoal lá do Proença, da padaria lá, Wilson, é fã da dupla Rick Renner. Você tá doido?
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0: Lúcia, tudo bem por aí, Lúcia? Obrigado pela audiência também. Toca o Leandro Leonardo pra nós aí, Cléo Garcia. Ô, Lúcia, pra já, tem aí, Didi. Só pega uma do Leandro Leonardo, daquelas antigas aí pra nós. Essa pode ser assim mesmo.

0: Vai, Lúcia! A música que a Lúcia pediu pra gente aqui, viu? Obrigado, viu, Lúcia, pelos elogios aqui. Você tá adorando o programa. Ouvinte de todos os dias, eu não tinha mandado mensagem ainda, mas participa mais vezes com a gente, viu, Lúcia? Pra quem não é simprão de tudo, né? Como eu digo sempre, né? Antena Play, daquele jeitão. Toca de tudo, que a gente improvisa, é daquele jeitão. Né? O nosso amigo Vardomiro, obrigado pela audiência também, Vardomiro. Quem mais tá por aqui na audiência?
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0: A Sônia, a outra Sônia, né? Garcia.
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0: Toca Jean Giovanni.
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0: Tocou uma do Jean Giovanni, né? E tem outra aí, Didi. Preparou uma boa aí do Jean Giovanni. Nossa amiga Sônia. A Sônia 2, né?
1: De bom.

0: Você tá doido? Estampa mais um aí pra nós, garçom. Por favor. Você tá doido? Não tem jeito não. Mezerenga.
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0: Alô, Kemer. Gordinho também, nosso amigo Eto Gordinho. Alô, Gordinho, pescador. Pescador de CD. Pescador de rodela, né? Eita, é cada rodela, meu amigo. É o Gordinho chegar na pescaria, meu amigo, você tá pegando tucuna, tá na curvina, tá no piau. É o Gordinho chegou, meu amigo.
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0: Pode ter certeza, é CD. Sem dúvida alguma. Um abraço, Gordinho. Brincadeiras à parte. Grande Gordinho pescador. Pessoal que tá na região aí. Pereira Barreto, Suzanápolis. Alô, Kemer, Gordinho. Pessoal das entregas aí. Nosso abraço. O Leonardo também tá com a gente. Leonardo Oliveira também participando.
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0: Olá, boa tarde, meu amigo Cléo Garcia. Fabiano Fantasias. Ô Fabiano, Fabiano tá meio sumidão também, né, Fabiano? Obrigado pela audiência. Terça-feira abençoada pra você, Cléo Garcia, meu irmão. Toca pra nós aí, se for possível. Sublime Renúncia. Sublime Renúncia. Tem aí, ô DJ, aquela moda boa. Sublime Renúncia. Tem com o Leandro e Leonardo, no jeito e na agulha. Vamos lá, só um refrãozinho lá. Manda aí, nosso querido ouvinte aí, o Ronaldo, né? Que sempre tá com a gente aí na sintonia.

0: O Paulinho gosta de esmaltar, o Paulinho chora.
1: Boa
0: Paulinho.
1: Tarde, meu amigo Cléo Garcia. Tá aqui bom, é o Paulinho. Paulinho. Toca aí pra nós. Cama de Capim, Zezé de Camargo e Luciano.
0: Essa é boa, hein?
1: Oferece pra todos que tá ouvindo aí. Coloca meu nome no sorteio. Abraço, meu amigo. Obrigado. Tchau, tchau.
0: Valeu, Paulinho. Paulinho. Pessoal da Fuga Coros aí, o nosso abraço sempre. Deitei junto com ela. Essa aí, Paulinho.
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Cléo Garcia.

0: Aí, Mirasmar cantando mais uma pra nós aí. Ei, moçada, bruta, rústica e sistemática do Antena Play. Vamos que vamos, moçada. Tá na pegada aí, né, nessa terça-feira. Moçada trabalhando, curtindo a gente. Muito obrigado pela sintonia. Estamos aqui na horta, aqui no córrego do Mico. Participando aqui do sorteio também, né? A torteria Delícias. A Rosimari. Obrigado, viu, Rosi? Obrigado, meu irmão. Ronaldo, um abraço pra você, meu querido. Obrigado pela audiência. Participe mais vezes aí. Mas assim, prão,
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0: mas daquele jeitão. Deus abençoe sempre vocês, a Tereza, mandando mensagem pra gente aqui também. Obrigado, Tereza, em dobro pra vocês aí. Muito obrigado pela sintonia. Deixa eu mandar um abração aqui pro pessoal lá da Piuí também, pessoal que tá na sintonia, pessoal do depósito aí. Abraço pra vocês, os meninos. Chorado demais, a moçada lá, hein? Elisângela Silva Pereira, obrigado, Elisângela. Vê quem mais tá por aqui na audiência. Mandando mensagem aqui. Nosso amigo João Palácio. Fala, João. E a Maraísa também tá com a gente. Maraísa. Beleza, muito obrigado pela sintonia. Tem mais, lá em Carneirinho, Minas Gerais, o pessoal tá na sintonia lá também. É o Orley, né? Obrigado, Orley. Tudo de bom pra vocês aí. Pessoal que tá sempre com a gente aí na sintonia. Muito bem, é pra tocar o que agora, DJ? Hã? A Silvia também tá com a gente. Nós estamos juntos.

0: agora sim estamos de volta aqui com mais mensagens. Antes de ir pro intervalo, vamos atender aqui o nosso amigo Ronei. Tem áudio do Ronei também, viu, DJ? Pode soltar aí. Fala, Ronei. Carneirinho, né?
1: Ô, Carlos Garcia, boa tarde, é Ronei de Carneirinho.
0: Beleza, boa tarde.
1: É, dá uma música aí. É, nós estamos aqui perto da praia em Cedo da Barra, na pintura, chovendo demais aqui, tá muito bom.
0: Adeus, menino.
1: Paloma aí pra nós aí, pra todo mundo que tá ouvindo aí. O Denilson, pro Florisvaldo, patrão nosso. Tá enrolado nosso patrão, hein?
0: Você tá doido. Ei, moçada, um abraço pra vocês aí, viu? Os meninos aí da pintura também, junto com a gente aí. Valeu, moçada. O que tem pra eles aí, DJ? Menina cheirosa, corpinho enxuto, coisa gostosa. Essa é boa. Cadê a fofinha? É Léo Canhoto. Pega aí, Léo Canhoto Robertinho.

0: Sabadão, hein? Léo Canhoto e Robertinho aqui na Antena Play. Voltamos em instantes com a sua mensagem.
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9: Vamos lá, chonados, estamos de volta aqui no Antena Play, pra Jales e pra toda a nossa querida região, nosso abraço, nosso carinho. Vamos lá, Dinei, vamos trabalhar, meu filho, aquele fundo musical caprichado aí, vai. 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
9: O programa tá gostoso demais, hoje só modão sertanejo daqueles, né?
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9: Oi, Irene, tudo bem por aí? Meu amigo Irene.
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9: Irene.
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9: Luizão, um abraço pra vocês, obrigado pela audiência. Tá no sorteio aqui já, tá bom, Irene? Valeu.
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9: Está por aqui, lá em Iturama, Minas. Nossa querida amiga Neuza. Neuzinha, tá tudo certinho por aí, Neuza?
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9: Quero ganhar esse rodízio. Nosso amigo Victor. Ô, Vitão, como é que você tá, Vitor? Tá tudo certinho, Vitor? Beleza? Então, mandar mais um alô aqui pra Maraísa, que tá com a gente também. Vamos lá, tem mensagem aqui do nosso amigo João Palácio. Ô, João, como é que você tá, João? Beleza, né?
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9: Mais um abraço aqui pro pessoal da Brumar também, lá o Renan, nosso amigo Bruno, na sintonia também. Valeu, meninos, tudo bom pra vocês aí? Bom trabalho! Os irmãos BR, né? Ei, meninos!
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9: Tem mais o nosso amigo Deva. Ô, Deva! Pra você, meu querido, também tá lá com o rádio ligado na antena. Grande Devo, cowboy apaixonado. Fábio Pedro. Grande Fábio. Tudo de bom pra você também, Fábio.
12: Olá, aqui é o Garcia. Boa tarde, tudo bem contigo?
9: Tudo.
12: Aqui é o Fábio Pedro. Gostaria de ouvir um modão apaixonado com o Daniel, tá bom? Boa. Ofereço pra todos os ouvintes, pra você também. Um forte abraço e com Deus, irmão. Tchau, tchau.
9: Valeu, Fábio. Fábio, ouvinte assíduo aí da Rádio Antena 102 também. Pode ser declaração de amor, Fábio? Essa música é chonada aqui do Daniel. Então vai lá na guela, vai o Danielzão, velho de guerra aqui pra. De buia, DJ.
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0: Daniel. 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
0: 14:51, intervalo rapidão, a gente já volta aí com o último bloco, né, do Antena Play. Mande seu áudio, dá tempo ainda, daqui a pouquinho o sorteio aí do rodízio de massas da Torteria Delícias.
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3: Vamos lá, chonados. Estamos de volta aqui na sua Antena 102. Bora lá para a última sequência aqui do Antena Play. Muito obrigado pela audiência, viu, gente? Obrigado aí pela sua companhia. Uma honra tê-los aqui conosco. Essa tarde gostosa de terça-feira. O Boquinha já tá por aqui.
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3: Tá armando aqui sua barraca pra apresentar o Rádio Raiz, né? Até às 7 da noite. Quem leva o rodízio hoje? Rodízio de massas.
4: Na
3: final telefone.
4: Você cortou uma.
3: Final telefone 6757.
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3: A expectativa aqui, quem é o ganhador hoje? Ganhador do rodízio de massas lá da Delícias Torteria, na Rua 12, em frente à Catedral. Obrigado, Cristiano, toda a equipe lá da Delícias Torteria. Sempre com grandes novidades aí pra gente, hein? Quem leva? Final telefone 6757. Vocalista aqui, ó. É o João Palácio. Valeu, João. Obrigado aí por ter participado com a gente. Vamos embora, né? Deixar vocês aí com o sertanejo do Rádio Raiz e, claro, a alegria, a descontração, o entretenimento aí pra você do Rádio Raiz. Se fala amanhã às 10 da matina, tamo por aqui de novo, hein? Valeu, gente! A última, Edson Hudson. Segura, moçada!

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5: 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São Paulo pode perder pontos no Brasileirão por transfer ban da FIFA. Vamos entender. O São Paulo vai perder pontos no Brasileirão se não pagar os agentes de Galopo em até 60 dias e mantiver o transfer ban imposto pela FIFA. A punição foi aplicada na última sexta-feira e o valor da dívida é de US$ 300 mil, referente a R$ 1,5 milhão. O clube tem até dia 30 de outubro para pagar a taxa imposta pela FIFA pela punição e até o começo de dezembro para pagar os valores da dívida. Um transfer ban por dívida não gera automaticamente perda de pontos, mas a cláusula de dedução de pontos está expressa na decisão da entidade. O motivo pode ter sido um pedido do reclamante que leva em consideração o histórico de problemas financeiros do São Paulo.
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Minhas amigas, estamos chegando com o Rádio Raiz aqui nas suas YD937, canal 272, antena 102, a rádio da sua cidade. E por aqui, Boquinho, até às 19 horas com o Rádio Raiz, com a direção geral, Dr. Vanderlei Garcia. Hoje, uma terça-feira, 6 de outubro de 2026. A partir de agora, você ligando 36320161 e pode mandar o seu recado pelo WhatsApp, que é o 997359981.

15h14, a partir de agora, esse amigo de vocês de hoje, de sempre, que já estava com saudades, Boquinho, nós vamos juntos até as 19h e a partir de agora, manda o seu nome completo pelo WhatsApp da antena, que nós vamos sortear, olha, nós vamos sortear, viu? Vai ser um da Leque Papelaria, brindes da Leque Papelaria.

0: Tamo juntos. Olha, manda o nome completo pra cá, nós vamos sortear. Nós vamos sortear hoje, viu? Hoje vamos fazer dois sorteios. Hoje uma mochila P da Sereia, viu? Ou uma mochila P da Sereia, aquela mochila pra você ir na escola, tamanho P, com o desenho da Sereia, viu? Uma mochila P da Sereia e um par de chinelos B&V da Leque Papelaria, estampado Leque Papelaria, número 35 e 36. Então manda o seu nome completo pra cá pelo WhatsApp da Antena.
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0: 15 horas e 16.

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3: 10:28 é o Rádio Raiz aqui na Antena 102. Alô, Sandrinha Brito, nosso abraço, minha amiga. Muito obrigado pela audiência, viu, Sandrinha? Beijão pra você. Alô, Maraísa. Um nosso abraço, Maraísa. Muito obrigado pela audiência, viu? Tá aí ouvindo a Antena 102. Um abraço também aqui. Deixa eu ver aqui. Ludmila. Alô, Ludmila. Um beijão pra você, minha amiga. Muito obrigado pelo carinho da audiência também, viu? Mandar um abraço aqui também pra Priscila. Alô, Priscila. E olha, vai mandando seu nome completo pelo WhatsApp da Antena. Nós vamos sortear uma mochila da sereia, viu? Mochila tamanho P. Uma mochila tamanho P com desenho da sereia, viu? E também um chinelo da B&V, estampado Leque Papelaria, número 3536. Olha que beleza, hein? Chinelo da marca B&V, estampado Leque Papelaria, número 3536. E uma mochila P da sereia. É aquela mochilinha com desenho da sereia, tamanho P, viu? É da Leque Papelaria, Antena 102 FM. Olha que beleza, hein? Manda o seu nome completo pelo WhatsApp da Antena, você poderá ser o ganhador. Vem comigo, vem comigo. Vamos fazer uma festa gostosa. Manda o seu boa tarde aqui. Vem participando com a gente. Vamos fazer uma tarde mais gostosa.
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0: No lugar, o primeiro-ministro da França, Sébastien Lecornu, afirmou nesta terça-feira que não pôde haver espaço para tolerância à violência ao falar sobre os protestos estudantis que vêm reunindo milhares de estudantes pelas ruas em todo o país. Em discurso no parlamento, o premier francês condenou atos de vandalismo que vêm sendo praticados e disse que eles pioram ainda mais a situação das escolas. E os manifestantes apontam a precariedade da infraestrutura de várias delas como motivação. Agora, incendiar uma escola secundária não melhora o estado dos edifícios escolares. Linka, um professor, não ajuda a substituir professores, disse ele ao parlamento, acrescentando que era uma mentira sugerir que o governo havia ordenado repressão policial contra os manifestantes. Agora, os protestos estudantis começaram em setembro na região de Paris e rapidamente se espalharam por todo o país entre os alunos. Segundo as autoridades francesas, esta terça-feira é o dia de maior mobilização até o momento, com cerca de 256 mil pessoas nas ruas em Marseille, Nantes e Lyon. Os protestos de rua começaram pacificamente no meio da manhã, mas em Estrasburgo, e Lyon e Rennes, eles tornaram-se violentos, com a polícia disparando gás lacrimogêneo contra os manifestantes que atearam fogo nas ruas e lançaram projéteis. E a maior manifestação está prevista para ocorrer na capital do país, Paris, à tarde, no período da tarde. 1.800 escolas estão bloqueadas ou fecharão durante o dia.
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3: 15 horas e 43 minutos. Olha, continua mandando seu nome completo pelo WhatsApp da Antena. Nós vamos sortear uma mochila tamanho P da Sereia, viu? Com desenho da Sereia. E um chinelo da marca BV, estampado Leque Papelaria, número 3536. Beleza? Então manda seu nome completo pelo WhatsApp da Antena. 15 horas e 43 minutos. Vamos agora com um grande sucesso, Renan Satinho, aqui nas ondas da Antena.

0: Sábado, noite e dia, Jorge Matheus aqui na antena. 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

15h59. Olha, continua mandando seu nome completo pra cá. Nós vamos sortear uma mochila tamanho P da Sereia, da Leque Papelaria, e o chinelo da B&V, número 3536, estampado Leque Papelaria, viu? Então manda o nome completo pra cá. Muitas participações, gente. A galera tá mandando mesmo, muitos WhatsApp por aqui. Então vai, continua mandando você também, viu? Tá certo? Manda um abraço aqui pra, deixa eu ver, a Carla, né, Carla? Muito obrigado pela audiência. A Carla falou assim: Boquinho, toca a Luz do Amanhecer com Gilberto e Gilmar. Vamos tocar, uai, Luz do Amanhecer, né? Luz do Amanhecer com a dupla Gilberto e Gilmar. Quem gosta desse modão aqui também é meu amigo Luizão, lá do Córrego da Porteira, Luizão e a Irene. Hoje estivemos pela manhã lá na fábrica da B&V, né? Eita, alô Luizão, alô Irene, um abração pra vocês, o nosso abraço.

0: estrada.
1: Ô, Goiás.
0: Meu Goiás.
1: Cleito e Romário. Alô, Goiás. Meu amigo Wilson. Ô, Wilson, tá indo pro Náutico, hein, Wilson? Meu amigo Wilson da Gigante Hortaliza, ó. Tá indo pro Náutico, hein, Wilson?
2: Boa tarde, patrão. Estamos indo pro Náutico, hein? Nós escutando você aqui. É melhor não escutar você ainda. Mas um modão pra nós aí, todos os ouvintes. Boa tarde. Uma boa tarde a todos,
1: hein? Ô, Wilson, bom divertimento lá no Náutico, ouvindo o Boquinho. Ó, que beleza. Tá indo pro Náutico, né? Vai dar uma descansada, arejada na cuca. Valeu, Wilson, nosso abraço, viu? Mandar uma boa tarde aqui também aqui, o... Alô, minha amiga Irene. A Irene tá lá, né, Irene? Ouvindo o Boquinho. Eita, que beleza. Irene, um beijão pra você, muito obrigado, minha amiga, pelo carinho da audiência, viu? Você e o Luizão aí são amigos irmãos, o nosso abraço. 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
1: 16:18, notícia da hora. Brasileirão Série A, amanhã às 19:30, a equipe do Bragantino vai enfrentar a equipe do Mirassol amanhã às 19:30, rodada válida pela 29ª rodada. Amanhã, 19:30, Internacional e Corinthians. Amanhã, 19:30, nós teremos o Remo e a equipe do Grêmio. Amanhã, às 20h, Vitória e Chapecoense. Amanhã, às 20:30, Botafogo e Vasco. Amanhã, às 21:30, Cruzeiro e São Paulo. Amanhã, depois, na quinta-feira, nós teremos o Santos e o Flamengo, às 19:30. Na quinta, ainda às 20h, é Clube Atlético Paranaense. Atlético Paranaense e o Atlético Mineiro. Na quinta-feira, às 21h30, Fluminense vai enfrentar a equipe do Coritiba. E na quinta-feira, às 21h30, a equipe do Palmeiras vai enfrentar o Bahia. E quem lidera a tabela de classificação do Campeonato Brasileiro Série A é o Flamengo, com 60 pontos. Em segundo, Palmeiras com 57. Em terceiro, o Atlético Paranaense com 49. Em quarto, Fluminense com 48 pontos.
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1: 16:21, Antena 102, a rádio da sua cidade. Alô, Zé Alicate, da Rizel Combustíveis. Tá tudo beleza por aí, Zé Alicate?
9: Boquinho, boa tarde, tudo bem? Zé Alicate, da Rizel Combustíveis.
1: Beleza!
9: Manda um alô pro Zé Alicate, pro Marmota da Rizel, pro nosso grande amigo gaúcho locutor. Locutor de rodeio, gaúcho. Faz rodeio no Nordeste aí, Bahia, esse fundão do meu Deus aí, Goiás. Pedaço do Mato Grosso, do Acre. É um gaúcho, manda um alô pra ele, é um grande locutor. Vou pedir pra ele passar um áudio pra você aí também, daqui um pouco.
1: Beleza!
9: Manda uma música pra nós aqui. Manda um leitão, uma pururuca pra nós escutar aqui.
10: Manezinho.
9: Manda um alôzão lá pro nosso grande amigo Manezinho do Santo Antônio da Aracanguá. Manezinho teve uma época que quis ser ponteiro direito do time nosso lá, mas não se adaptou muito bem, não. Ele é bom em cima de um cavalo. Manezinho é cowboy de rodeio.
1: Manezinho é cowboy de rodeio, mas de ponteiro direito não virou nada, rapaz. Valeu, Zé Alicate, nosso abraço, meu irmãozinho. Muito obrigado pela audiência. O gaúcho, locutor de rodeio, um grande amigo, irmão do Boquinho, né? Pessoa maravilhosa, viu? Ô, meu amigo Vitor do Posto Sena, tudo bem, Vitor?
11: Oi, Boquinho, boa tarde.
1: Beleza.
11: Ô, Boquinho, fazendo um grande favor hoje. Hoje é um inspirado, um Almir Sater pra galera. Tá bom? Estamos aqui, estamos no Posto Sena, trabalhando bastante, graças a Deus. E mandar um abraço para todos os ouvintes, pessoal do Posto Morumbi. Tamo junto. Valeu!
1: Beleza, meu irmãozinho? Um abração para você, viu? Muito obrigado aí pelo carinho da audiência, viu, Vitor? Pessoal do Posto Sena aí, ó. essa potência jalesense. Muito obrigado pelo carinho da audiência. Mandar uma boa tarde. Marmota, grande Marmota. Marmota tá lá, ó. É, mandando um abraço pro proprietário da transportadora Lambança, né? Falou pro Manezinho. Alô, Gaúchão, narrador de rodeio da região de Guanambi. Nosso abraço, Gaúchão. Alô, Marmota, o homem da Rizel Combustíveis, né? Ei, que beleza. Nosso abraço pra vocês aí, viu? Muito obrigado pelo carinho da audiência aí, viu, Marmota? Tá aí na sintonia. O Zé Alicate, toda a galera da Rizel Combustíveis aí. Abração pra vocês aí, viu? Meu amigo Fábio Pedro.
10: Olá, Boquinha, boa tarde, tudo bem contigo? Como vai, Boquinha? Tudo jóia?
1: Tudo jóia.
10: Aqui é o Fábio Pedro, eu gostaria de ouvir a música Brincar de Ser Feliz com Chitãozinho e Xororó. Ofereço para todos os ouvintes. Tchau, tchau.

0: Comitiva Esperança, Sérgio Reis e Almir Sater, aqui nas ondas da Antena 102. 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

0: Os Olhos da Lua, Fredão, aqui nas ondas da Antena 102, a rádio da sua cidade. 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Alô, meu amigo João Irude, nosso abraço, João Irude. Muito obrigado pela audiência, viu, João? Grande João Irude, pessoal do Boi Mix também, o nosso abraço. 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

0: 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Alô, Biro, da Santa Casa, meu grande amigo, né, Biro? Tudo bem por aí, Biro? Ê, Birão, velho de guerra, o nosso abraço, Biro. Ô, Manezinho, tá tudo beleza por aí? Manezinho tá lá em Santo Antônio do Aracanguá, né, Manezinho?
1: Boa tarde, Boquinho. Tudo tarde. Certinho,
0: Boquinho? Opa! Belezinha. Tudo beleza?
1: Boquinho, manda aí pra nós, Gilberto Gilmar, a moça da foto 3x4, aparece aí pro Luizão, pra Irene, pra Sandra Brito, pro Wilson de Aparecido Taboado, pro Zé Alicate, pro Marmota, pro Fábio Pedro, pro Everaldo e todos da família Supimpa, um abração do Manezinho, que Deus te abençoe e te proteja, meu amigo. Aô. E pra todos os ouvintes desse programa, um chonado.
0: Valeu, Manezinho, nosso abraço.

0: lá do Corguim, pra todos os amigos, né, Irene? Um beijão, minha amiga, muito obrigado pela audiência. Alô, Versão de Aparecido Taboado, alô, Manezinha, alô, Fátima, a Irene tá mandando um abração pra vocês e pra todos os amigos, né? Né, Irene? Olá, Irene, meu grande amigo Luizão também. Alô, Beto, Beto Autorizada, também tá ouvindo o Boquinho, né, Beto? Tá ouvindo o Boquinho também, né?
1: Alô, meu amigo Boquinho, tô aqui na escuta. Bota eu nesse balaio de gatão aí, velho. Manda um modão daqueles ajeitados pra nós, aqueles modão bem antigos mesmo, hein?
0: Ei, aí bonito, Beto. Nosso abraço, meu amigo, muito obrigado pela audiência. E olha, vai mandando seu nome completo pra cá, nós vamos sortear no final do programa, daqui a pouquinho, viu, no final do programa, nós vamos sortear um chinelo da marca BV, estampado Leque Papelaria, número 3536, e também uma mochila tamanho P, uma mochila infantil tamanho P, com o desenho da sereia, viu? 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
4: 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Perder você é abraçar a solidão. Vai mandando seu nome completo pra cá. Vamos sortear no final do programa um chinelo da marca BV, número 3536, da estampado Leque Papelaria, e uma mochila pequena, tamanho P, com o desenho da sereia Leque Papelaria.

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2: Legal, 17:48. Alô, Cibele. Cibele mandou o WhatsApp no começo do programa pedindo hoje o triplex do ídolo. Né, Cibele? Segura!
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2: 18 horas e 11 minutos. Ó, vai mandando seu nome completo. Dá tempo ainda, seu nome completo pelo WhatsApp da Antena. Que nós vamos sortear no final do programa um chinelo da marca BV, estampado Leque Papelaria, número 3536, e também uma mochila tamanho P com o desenho, né? Com um desenho ali, né? Um desenho infantil, tá certo? De uma sereia, o desenho de uma sereia, tá certo? Então manda o seu nome completo pelo WhatsApp da Antena, dá tempo ainda, viu? Manda um abraço aqui, já tá participando do sorteio também. Alô, João, nosso abraço, muito obrigado, João. Alô, Irene, minha amiga Irene, lá do Córrego da Porteira, né, Irene? Nosso abraço. Alô, Diego, nosso abraço, Diego, muito obrigado, viu? É, um abração também. É, mandar um abraço pro Ailton também. É, alô, Wilson da Gigante Hortaliça, nosso abraço, Wilson, sempre na sintonia. Alô, Wilson de Aparecida do Taboado, também na sintonia.
7: Ô, meu patrão Boquinho, tudo beleza? Bora de modão? Modão chonado aí, ó, sabe de quem? Gustavo Lima. Tá na sua escolha aí, beleza? Manda um modão bem chonado pra nós. Tamo junto. Tchau, obrigado.

0: Lázaro Seninho, André Andrade, que música linda, né, gente? Aqui nas ondas da Antena 102. 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
6: A previsão do tempo, os termômetros marcando 24 graus e chove rápido à noite, marcando chuva rápida à noite. Amanhã, que é quarta-feira, nós teremos amanhã a mínima 21, a máxima 32, sol com muitas nuvens e pancadas de chuva à tarde e à noite amanhã, mínima 21 e máxima 32 graus amanhã.
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3: 18 horas e 45 minutos, Meu Destino Te Escolheu. Depois dessa música, não vou divulgar o nome das duas pessoas ganhadoras, uma do chinelo e a outra da bolsa tamanho P, a mochila tamanho P da Leque Papelaria.

18:49, Antena 102, a rádio da sua cidade. Já saiu o nome dos ganhadores aqui, os ganhadores, né? Eita, que beleza, hein? O nome dos ganhadores, os nomes dos ganhadores pra da Leque Papelaria. É uma mochila, né, com desenho de uma sereia, mochila tamanho P, e também um par de chinelo, viu? Um chinelo da marca B&V, estampado Leque Papelaria, número 3536. E vamos ao chinelo. Final do celular 1777. Parabéns, vamos ver aqui, Rose Fattori, a ganhadora do chinelo B&V, número 3536, estampado Leque Papelaria. Agora vamos à mochila, já saiu também a mochila aqui, já temos o nome aqui, final do celular 8655, Ludmila Suelen, ganhadora da mochila. Ludmila Suelen, parabéns, Ludmila Suelen, ganhadora da mochila, tamanho P, com desenho de uma sereia, coisa mais linda, viu? E você que não ganhou, não fica triste, amanhã tem mais sorteio da Leque Papelaria, viu? Amanhã tem mais sorteio da Leque Papelaria, viu? Beleza? Parabéns, Ludmila Suelen, parabéns, Rose Fattori, foram as ganhadoras dos prêmios de hoje.

Lembrando que amanhã tem mais sorteio, viu, gente? Amanhã tem mais sorteio e vamos deixando aqui o último bloco. Daqui a pouco tem a Voz do Brasil e na sequência nós teremos aí a Rogério de Saio, Marcelo Ramire e às 5 da matina amanhã vem Claudinei Antônio com o Quintal da Antena, às 7 horas uma Antena Ligada, Claudinei Antônio e Vanderlei Garcia Filho, terminando a Antena Ligada, Claudinei Antônio vai até às 10 com o Bom Começo, às 10 horas vem Cléo Garcia dando sequência do Bom Começo, eu volto às 15 horas com o Rádio Raiz, ok? Um abraço do Boquinho pra todos, fiquem com Deus e até amanhã, se Deus quiser. Tchau, tchau.

0: Em Brasília, 19 horas.
1: Está no ar a Voz do Brasil. As notícias do governo federal que movimentaram o país no dia de hoje.
2: Olá, boa noite.
0: Boa noite para você que nos acompanha em todo o país.
2: Terça-feira, 6 de outubro de 2026.
0: Vamos aos destaques do dia.
2: Sites e aplicativos de apostas online estão oficialmente proibidos no Brasil a partir de hoje.
0: Empresas de bets têm até amanhã para enviar relatório com saldos finais de apostadores.
2: E mais de 26 milhões de usuários não fizeram resgate voluntário dos valores disponíveis. Nazi Brum.
3: Segundo a Secretaria de Prêmios e Apostas do Ministério da Fazenda, ainda restam 1.325 milhões de reais na carteira das bets.
0: Alerta climático.
2: O novo boletim sobre o El Niño aponta risco de eventos extremos e altas temperaturas em boa parte do Brasil entre outubro e o início de 2027.
0: Plataforma digital reúne alertas meteorológicos e orientações para produtores rurais durante o fenômeno. Cleide Lopes.
4: Essas ações têm como foco fortalecer a gestão integrada e prevenir cenários e reduzir riscos.
2: Educação profissional e tecnológica.
0: Modelo de ensino completa 117 anos com oferta de qualificação técnica e ingresso no mercado de trabalho. Gabriela Noronha.
5: Hoje são mais de 3 milhões de matrículas na educação profissional técnica de nível médio, segundo o Censo Escolar da Educação Básica.
2: Hoje na apresentação da Voz do Brasil, eu, Mariana Jungmann e Luciano Seixas.
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2: Quem ainda tem dinheiro nas plataformas de apostas online, as chamadas bets, vai receber os valores diretamente na conta bancária nos próximos dias.
0: A Secretaria de Prêmios e Apostas do Ministério da Fazenda divulgou um novo cronograma para a devolução.
2: De acordo com a pasta, um total de 1 bilhão e 300 milhões de reais ainda não foram resgatados pelos usuários.
3: Foi encerrado ontem, segunda-feira, o prazo para o resgate voluntário dos valores disponíveis nas plataformas de apostas, as bets. Mas, segundo a Secretaria de Prêmios e Apostas do Ministério da Fazenda, ainda restam 1 bilhão 325 milhões de reais na carteira das bets, que devem ser devolvidos aos apostadores. A retirada vale para as empresas que tiveram a autorização de funcionamento no país. Segundo a Secretaria, um dos fatos para a demora na retirada é a quantidade de contas com valores reduzidos. Pelo menos 86 milhões de contas possuem saldos de até 99 centavos, totalizando mais de 15 milhões de reais. Agora, as empresas têm até amanhã, dia 7, para informar as instituições financeiras os saldos de cada apostador. De acordo com o ministro da Fazenda, Dario Durigan, o dinheiro deve estar disponível nas contas entre os dias 9 e 14 de outubro.
6: As bets vão ter que informar para os bancos qual é o saldo no seu CPF que ficou lá sobrando. E os bancos, no dia 9 a 14 de outubro, vão devolver o seu dinheiro. Caso tenha qualquer problema, a Caixa vai receber o recurso e intermediar a devolução do seu dinheiro. Não confie em sites, em links que te mandarem que facilitem a devolução do seu dinheiro.
3: O fim das atividades das bets no país foi determinado por uma medida provisória. Só no dia de hoje, 1.500 sites de plataformas de apostas foram derrubados. Com isso, a partir desta terça-feira, os sites de aplicativos das plataformas deverão ficar indisponíveis. Reportagem Nazi Brum.
0: E para fortalecer as ações de combate à oferta de apostas de cota fixa no país, o Ministério da Justiça e Segurança criou novas estruturas no âmbito da Secretaria Nacional do Consumidor, a Senacom.
2: O Departamento de Fiscalização e Prevenção de Danos ao Consumidor vai atuar na prevenção e repressão das apostas ilegais e também na manipulação de resultados esportivos.
0: Já a Secretaria Nacional de Direitos Digitais vai acompanhar sistemas e políticas adotados pelas plataformas, analisar relatórios de transparência e notificar provedores e aplicativos que violem a medida provisória.
2: Pagar a mesma conta duas vezes por engano ou ter dor de cabeça com golpes e fraudes são alguns dos problemas enfrentados pelos usuários do Pix.
0: Para evitar situações como essas, o Banco Central aprovou novas regras para reforçar as operações financeiras no país.
2: Além de novas medidas de segurança, trabalhadores poderão utilizar o Pix automático em contas salários para pagamentos recorrentes.
7: O Banco Central aprovou novas regras para aperfeiçoar o PIX, ampliar suas funcionalidades e reforçar a segurança do sistema. As mudanças incluem novidades no PIX automático, regras específicas para cobranças híbridas e novos procedimentos contra fraudes. A partir de 1º de julho de 2027, o PIX automático poderá ser usado em contas salários para pagamentos recorrentes autorizados pelo cliente. A medida amplia as possibilidades de uso da ferramenta, mantendo as restrições já existentes para recebimento e outras operações nessas contas. Outra novidade envolve a cobrança híbrida, que reúne boleto e QR Code do PIX no mesmo documento. Para evitar pagamentos em duplicidade, a nova regra determina o cancelamento automático de um dos instrumentos assim que o outro for pago. Em caso de falhas, o regulamento define responsabilidades das instituições que devem comunicar ao usuário quando houver registro de suspeita de fraude, informar a data da marcação e permitir a revisão da medida. Se a suspeita não for confirmada, o registro deve ser cancelado. Claudimário Carvalho, para a Voz do Brasil.
0: A balança comercial brasileira registrou superávit de US$7,740 bilhões em setembro, uma alta de 146% em relação ao mesmo período do ano passado.
2: Isso significa que o Brasil vendeu mais mercadorias e serviços para outros países do que comprou, resultando em um saldo positivo para a economia do país.
0: Os dados foram divulgados hoje pela Secretaria de Comércio Exterior do Ministério do Desenvolvimento, Indústria, Comércio e Serviços.
2: Os destaques nas vendas foram para o petróleo bruto, minério de cobre, combustíveis, soja, farelo de soja e café não torrado.
0: Aparelhos auditivos, cadeiras de rodas, camas hospitalares e até mesmo mudanças em imóveis para pessoas com algum tipo de deficiência.
2: Esses são alguns dos itens que podem ser financiados através de crédito acessibilidade, que oferece linha de crédito nos bancos públicos federais para aquisição de produtos e serviços de tecnologia assistiva.
0: Os equipamentos e dispositivos são voltados para dar mais autonomia e independência às pessoas com deficiência.
2: Saiba mais na reportagem de Luana Karen.
8: A linha de crédito Acessibilidade financia a compra de equipamentos, dispositivos e soluções que ajudem na autonomia de pessoas com deficiência. Isadora Nascimento, secretária nacional dos Direitos da Pessoa com Deficiência do Ministério dos Direitos Humanos e Cidadania, lista os itens mais procurados para financiamento:
9: aparelhos para audição, amplificação sonora, cama hospitalar e também cadeira de rodas, que podem ser elétricas.
8: Entre os demais itens financiáveis estão órteses, próteses e dispositivos de acessibilidade para computadores. A linha também contempla o financiamento de adaptações em imóveis residenciais para acessibilidade. Tanto o Banco do Brasil quanto a Caixa Econômica oferecem a linha de crédito. Sérgio Fernandes de Carvalho Júnior, porta-voz do Banco do Brasil, detalha as condições oferecidas pelo banco.
10: O crédito é destinado a pessoas com renda mensal de até 10 salários mínimos. Os valores financiados podem variar entre R$ 70 e R$ 30 mil reais e podem financiar até 100% do valor do produto ou do serviço adquirido. O prazo para pagamento é de até 60 meses. A taxa de juros é de 6% ao ano para quem possui renda de até 5 salários mínimos e de 7,5% ao ano para quem possui renda acima de 5 e até 10 salários mínimos.
8: A concessão do financiamento depende da análise de crédito e dos requisitos de cada banco. Por isso, o interessado deve consultar a instituição financeira antes da contratação para verificar valores disponíveis, taxas, prazos e documentação necessária. Reportagem Luana Karen.
0: Uma plataforma digital reúne informações de voluntários da Força Nacional do SUS, que atuam em desastres e emergências de saúde pública.
2: É o Sou Força, que já conta com

0: Mobilização de profissionais voluntários que desejam atuar em desastres e emergências de saúde pública por meio da Força Nacional do SUS. Na plataforma digital Sou Força, estão reunidas informações sobre formação, competências, experiências e disponibilidade de cada profissional cadastrado. Rodrigo Stabile, diretor da Força Nacional do SUS, exemplifica como esses dados são usados na prática.
1: Aconteceu um deslizamento de terra numa tal região. Então eu sei que eu vou precisar de profissionais da logística, profissionais da enfermagem e de medicina. Eu tenho capacidade agora de acionar o voluntário, saber se ele está disponível para aquela missão.
0: O sistema Sou Força, criado em parceria com a Universidade de Brasília, conta com cerca de 3 mil profissionais voluntários cadastrados atualmente. Para Jonas Brandt, epidemiologista e professor do Departamento de Saúde Coletiva da UNB, a ferramenta vai ser uma ajuda importante no enfrentamento dos efeitos de fenômenos climáticos como o El Niño.
2: Cada vez mais a gente tem aumentado essa frequência dos eventos extremos, as mudanças climáticas. O Brasil é um país que tem perspectivas de ser muito afetado pelo El Niño, seja na região norte do Brasil por causa da seca, seja na região sul do Brasil por causa das chuvas. Ter essa lista organizada é muito importante para que a gente possa dar conta dessa resposta esse ano.
0: Quem deseja se voluntariar pode acessar o sistema diretamente pelo site plataforma-fnsus.saude.gov.br. Reportagem Luciana Colares de Holanda.
3: Calor acima do normal, risco de incêndios florestais e mudanças extremas no volume de chuvas.
4: Outubro chegou e os brasileiros vão continuar sentindo os impactos do El Niño em diferentes regiões do país.
3: A previsão dos centros

0: E alertas de desastres naturais, Cemadem, alertam para os efeitos do El Niño em todo o país. A quarta edição do painel El Niño 2026-2027 atualiza o cenário do fenômeno climático no Brasil. Entre outubro e dezembro, há probabilidade superior a 95% de que o El Niño alcance intensidade muito forte. Os estudos indicam que o fenômeno deve permanecer pelo menos até o início de 2027. A previsão indica probabilidade de chuva acima da média na região sul, em parte do sudeste e no leste do nordeste. Já em grande parte do norte e em áreas do nordeste e centro-oeste, a tendência é de volumes abaixo da média. As temperaturas devem permanecer acima do normal em quase todo o país. Na agricultura, a menor disponibilidade de água no solo no centro-norte pode interferir na germinação e no estabelecimento da soja da safra 2026-2027, além de afetar pastagens e a oferta de água para os rebanhos. No sul, a maior disponibilidade hídrica favorece o milho de primeira safra, mas o excesso de umidade pode aumentar a ocorrência de doenças no trigo e dificultar a semeadura da soja e do arroz irrigado.
1: Ainda falando de El Niño, para garantir uma boa safra, um dos pontos que o produtor rural deve observar é a previsão do tempo.
2: Com essa informação, é possível definir a melhor época para plantar, reduzindo o risco de perda.
1: E com previsão de intensidade do fenômeno climático, os dados sobre temperatura e clima passam a ser ainda mais importantes.
2: Agora, o agricultor pode contar com mais uma ferramenta, uma página oficial com informações e orientações sobre o El Niño e seus possíveis impactos na agricultura e na pecuária brasileira.
3: Excesso de chuvas ou longos períodos de seca. O fenômeno El Niño deve trazer grandes desafios para a agricultura nos próximos meses. Por isso, o Ministério da Agricultura e Pecuária, em conjunto com o IMET, Instituto Nacional de Meteorologia, criou um site com o objetivo de oferecer prevenção e mitigação para os agricultores. A página traz, por exemplo, informações como clima, seguro rural, zoneamento agrícola de risco climático, assistência técnica e formas de crédito rural. Também estão disponíveis avisos meteorológicos de eventos severos, previsão do tempo para capitais brasileiras e informações técnicas voltadas à agricultura, incluindo tecnologias de ponta desenvolvidas pela empresa brasileira de pesquisa agropecuária, a Embrapa. Essas ações têm como foco fortalecer a gestão integrada dos riscos climáticos, combinando prevenção, boas práticas de manejo, assistência técnica e instrumentos de proteção ao produtor, como o seguro rural. A ideia é prevenir cenários e reduzir riscos. A página na internet pode ser acessada pelo Ministério da Agricultura no endereço gov.br/agricultura. Cleide Lopes, para a Voz do Brasil.
1: Organizações e moradores de 44 cidades da Bahia e de Pernambuco já podem apresentar projetos destinados a ações de recuperação ambiental.
2: A chamada pública do Banco Nacional de Desenvolvimento Econômico e Social, o BNDES, é voltada para a restauração da vegetação e dos recursos hídricos no entorno das usinas de Sobradinho e Itaparica, no Rio São Francisco.
4: Estão abertas as inscrições para o edital Águas do São Francisco, que vai apoiar ações de restauração ecológica da vegetação nativa e revitalização dos recursos hídricos nas áreas de influência dos reservatórios das usinas hidrelétricas de Sobradinho e de Itaparica, na região entre os estados da Bahia e de Pernambuco. A região de abrangência do edital contempla 25 municípios na área do reservatório da usina de Sobradinho e 19 municípios na área do reservatório da usina de Itaparica. O edital é fruto de uma parceria entre o BNDES, Banco Nacional de Desenvolvimento Econômico e Social, e a conta do Programa de Revitalização dos Recursos Hídricos das Bacias Hidrográficas do Rio São Francisco e do Rio Parnaíba. A gerente do Departamento de Meio Ambiente do BNDES, Vera Guedes, detalha os objetivos da seleção.
5: Serão ao todo 20 milhões de reais para apoiar ações de recuperação da vegetação, além de projetos que contribuam para melhorar a quantidade e a qualidade da água, conservar a biodiversidade, mitigar as mudanças climáticas e ampliar a oferta de serviços ecossistêmicos.
4: As inscrições para o edital Águas do São Francisco vão até o dia 2 de dezembro. Você pode obter mais informações no site chamadas.fumbio.org.br. Reportagem André de Barros Lima.
1: Estudantes de instituições federais têm até o dia 14 de novembro para se inscrever no exame de proficiência em língua inglesa.
2: As inscrições podem ser realizadas através do portal epli.ifsp.edu.br.
1: A iniciativa é um exemplo das possibilidades de formação e qualificação oferecidas pelas instituições, que hoje reúnem 755 unidades em todo o país.
2: E nesse mês, a educação profissional e tecnológica completou 117 anos de história no Brasil.
1: Ao longo desse período, ampliou a oferta de cursos técnicos, de graduação e outras oportunidades de formação para milhões de brasileiros.
2: Saiba mais na reportagem de Gabriela Noronha.
6: A técnica de segurança do trabalho, Patrícia Colasso, hoje atua em uma importante empresa de engenharia paranaense do município de Araucária. Ela conta que a formação no Instituto Federal do Estado foi fundamental para a sua trajetória.
7: Eu trabalhava como operadora de máquinas, aí eu quis um crescimento profissional mais avançado. E hoje em dia eu sou formada, eu já faço uma outra graduação, mas tudo se deu início devido a essa formação em segurança do trabalho.
6: O diploma do Instituto Federal também é a aposta de Franciele Pereira para um futuro melhor. No campus estrutural em Brasília, ela é estudante do curso técnico integrado em meio ambiente e participa de pesquisas, ações de extensão e projetos que relacionam o conhecimento aprendido em sala de aula aos desafios da comunidade.
8: Minha mãe falou que queria muito que eu entrasse no Instituto Federal de Brasília e, cara, representa muita coisa no meu futuro, não só pelos trabalhos que eu desenvolvo aqui e por esse negócio de você apresentar muitos projetos.
6: Os institutos federais são entidades especializadas na educação profissional e tecnológica, oferecendo também educação básica e superior. Atualmente, a rede federal conta com 755 unidades entre camp e polos de inovação. Para Marcelo Brega Agnoli, secretário de Educação Profissional e Tecnológica do Ministério da Educação, o diferencial desta modalidade de ensino é o compromisso com o desenvolvimento social e econômico da região.
9: Aquelas matérias que muitas vezes ele não tem uma associação dentro de sala de aula, ela sempre vai estar vinculada a alguma questão prática de resolução com arranjo produtivo, com arranjo social.
6: Embora os institutos federais tenham sido criados em 2008, a educação profissional e tecnológica faz parte da história do Brasil há 117 anos. Uma caminhada que começou oficialmente em 1909. Naquela época, o objetivo era oferecer um ofício aos jovens das classes menos favorecidas. Hoje, são mais de 3 milhões de matrículas na educação profissional técnica de nível médio, segundo o Censo Escolar da Educação Básica, e cerca de 2 milhões de estudantes em cursos tecnológicos de graduação, conforme o Censo da Educação Superior. Para a presidente da Associação Quilombola de Faceira de Chapada do Norte, em Minas Gerais, Ana Maria Pereira, contar com um campus da EPT Quilombola representa uma oportunidade de acesso à formação profissional para indígenas e quilombolas da região.
10: O Campus Quilombo, ele vem para nos fortalecer, para garantir para que nós, nossa juventude, permaneça em nossos territórios.
6: O acesso à educação profissional e tecnológica varia conforme a instituição, o curso e o nível de ensino. Na rede federal, as regras de ingresso são definidas por cada instituição e divulgadas em edital. Nos cursos de graduação, a seleção pode ser feita pela própria instituição ou pelo SISU, conforme as regras de cada curso. Reportagem Gabriela Noronha.
2: Então, para quem quiser fazer o exame de proficiência em língua inglesa, eu vou repetir o portal onde as inscrições podem ser feitas. epli.ifsp.edu.br.
11: Dicas do Enem.
12: Meu nome é Ana Beatriz Silva e minha dúvida é: como controlar o tempo durante a prova?
2: Quem responde a Ana Beatriz é o professor Tiago Diana. Ele aproveita para dar dicas sobre os principais temas da prova de história. Vale a pena conferir.
13: Fala pessoal, dica importantíssima para você que vai fazer a prova do Enem. E eu vou dividir a minha fala aqui em dois momentos diferentes. O primeiro é sobre a organização da prova e a sua estratégia. São duas provas longas e você aproveitar bem o seu tempo vai ser um grande diferencial competitivo. São 3 minutos por questão. Investe muito no tempo de qualidade, leitura e interpretação da prova. Agora, nos temas de história, que é sempre muito recorrente, tem uma aposta grande na recorrência do tema Brasil-Colônia e principalmente os aspectos da escravidão. Toda vez que você pensar em aspectos de trabalho, economia, cidadania, direito, esses temas estarão presentes na prova e farão você acumular muitos pontos. Em história geral, a pegada história contemporânea, tentando se aproximar dos tempos mais atuais, é muito forte. Você tem uma grande prova e aproveite muito todo o seu estudo e toda a sua dedicação.
2: É isso aí. 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
1: Estudantes indígenas ganharam mais tempo para reunir a documentação e garantir a participação no Programa de Desenvolvimento Acadêmico Indígena.
2: O prazo de inscrições para a seleção, que terminaria no dia 1º de outubro, foi prorrogado e agora segue aberto até o dia 26.
1: Com a alteração, o calendário do processo seletivo precisou ser ajustado e tem novas datas.
14: Candidatos interessados em participar do Programa de Desenvolvimento Acadêmico Indígena, o PEDAI, tem até 26 de outubro para se inscrever na seleção. O prazo inicial, previsto para 1º de outubro, foi ampliado pela Coordenação de Aperfeiçoamento de Pessoal de Nível Superior, a CAPES, autarquia vinculada ao Ministério da Educação. As candidaturas poderão ser enviadas até 26 de outubro, no horário de Brasília, exclusivamente pelo Sistema Eletrônico de Inscrição da CAPES. Com a mudança no prazo, todo o cronograma foi reajustado. Agora, a análise documental está prevista para o período de 27 de outubro a 5 de novembro. O resultado será divulgado em 6 de novembro, com prazo para recursos entre 9 e 11 de novembro. A matrícula e o início das atividades seguem previstos para o primeiro ou segundo semestre de 2027. Para mais informações, acesse o portal gov.br/mec. Locução, Thalita Albuquerque.
2: Foram as notícias do governo federal.
1: Uma realização da Secretaria de Comunicação Social da Presidência da República.
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1: Fique agora com as notícias do Poder Judiciário e do Congresso Nacional. Boa noite.
2: Uma boa noite, até amanhã.
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17: CNJ e Bacen propõem novas regras e limites para negociação de precatórios.
18: Justiça Eleitoral convida eleitores para contar como foi a experiência nas eleições 2026.
17: STJ anula júri e autoriza que peritos sejam ouvidos em caso sobre sobre morte de bebê após parto.
18: Boa noite, eu sou Marcela Luiz.
17: E eu sou Walter Lima.
18: O presidente do Supremo Tribunal Federal e do Conselho Nacional de Justiça, ministro Edson Fachin, e o presidente do Banco Central, Gabriel Galípolo, receberam nesta terça-feira uma nota técnica com novas regras e limites para a negociação de precatórios.
17: O evento ocorreu na sede do STF em Brasília. A nota foi entregue pelo Grupo Executivo Interinstitucional criado pelo CNJ, o Banco Central e pela Advocacia Geral da União. Na ocasião, Fachin destacou que a nota técnica é fruto de um trabalho conjunto das instituições para dar uma resposta firme, mas cuidadosa à realidade do mercado.
19: É dessa matéria complexa, sensível e de impacto prático que nós hoje aqui estamos a cuidar. Como sabemos, a cessão de crédito precatório é um instituto constitucionalmente admitido e garantido. Por isso, o desafio é exatamente esse, o de garantir que essa circulação ocorra com informação adequada, rastreabilidade, transparência, proteção do cedente, respeito à ordem constitucional de pagamento e o controle pelo tribunal competente. Por isso, regular não é impedir que o crédito circule, é assegurar que ele circule com segurança. E é justamente esse chamado que a nota técnica procura aqui atender.
18: Segundo Fachin, a nota técnica será submetida à análise do plenário do CNJ e da instância competente do Banco Central.
17: O presidente do Supremo ressaltou ainda que o normativo deverá ser apreciado e aprovado ainda neste mês de outubro.
18: Justiça Eleitoral convida eleitores para contar como foi a experiência nas eleições 2026.
17: A enquete anônima está disponível no site do Tribunal Superior Eleitoral até 31 de outubro. Mariana Fabre.
2: O objetivo é entender como foi a experiência de quem participou das eleições e o que pode ser melhorado nas próximas. Além de uma avaliação geral, o eleitor ou a eleitora pode compartilhar sua experiência sobre o acesso à informação, o deslocamento para a sessão eleitoral e sobre a própria votação. A participação é voluntária, feita pela internet, no site tse.jus.br e leva cerca de 3 minutos.
18: STJ anula júri em que médico e enfermeira são acusados por morte de bebê após parto domiciliar.
17: Segundo os ministros, a defesa foi prejudicada ao não obter autorização para que 2 peritos fossem ouvidos. Fátima Uchoa.
20: O Tribunal de Justiça do Rio Grande do Sul negou o pedido de oitiva dos peritos por avaliar que a defesa perdeu o prazo para indicar os assistentes técnicos a serem ouvidos, mas o STJ anulou o júri, considerando que as particularidades do caso e a necessidade de compreensão da atuação médica são suficientes para autorizar a oitiva dos peritos em novo júri e que a perda de prazo não pode prevalecer sobre o princípio da plenitude da defesa. O relator foi o ministro Reinaldo Soares da Fonseca.
18: A Justiça do Trabalho manteve uma indenização de R$3.000 a um empregado agredido pelo supervisor.
17: O caso aconteceu em Ituiutaba, Minas Gerais, mas o trabalhador também contribuiu para o conflito. Simone Moura.
21: O empregado fotografava o supervisor sem autorização e publicava as imagens com comentários depreciativos no grupo de WhatsApp da empresa. Em uma dessas situações, ele foi agredido pelo chefe. Para a justiça, a agressão não se justifica, mesmo com provocação. Mas a conduta do trabalhador também foi considerada na fixação da indenização no valor de R$3.000.
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18: Uma boa noite.
17: E até amanhã.
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23: Eu sou Paula Groba.
24: E eu sou Humberto Pinheiro.
23: E estes são os destaques de hoje do Jornal do Senado, que começa agora.
24: Senadores iniciam sessões de discussão da PEC que acaba com a escala de 6 dias de trabalho e 1 de folga.
23: Projeto no Senado prevê inclusão de artesãos de baixa renda na Previdência Social.
24: Senado discute medidas para enfrentar impactos de Super El Niño.
23: Boa noite.
24: Boa noite.
23: Mais dias de descanso e menos dias de trabalho. O Senado começou a discutir o fim da escala 6x1. A proposta pode mudar a rotina de milhões de trabalhadores.
24: Segundo o presidente do Senado, o texto pode ser votado em primeiro turno já na próxima semana, após 5 sessões de discussão. Repórter Alexandre Campos.
25: O Senado fez nesta terça-feira a primeira de 5 sessões de discussão da proposta de emenda à Constituição, que acaba com a chamada escala 6-1, antes da votação da matéria em primeiro turno. Na prática, a PEC prevê que a jornada de trabalho passará de 44 para 40 horas semanais, sem redução de salário e com direito a 2 dias de folga, sendo um deles preferencialmente aos domingos. Essas regras não valerão para os servidores públicos, mas alcançarão os terceirizados de órgãos públicos. Também não serão aplicáveis para os trabalhadores da iniciativa privada que tiverem diploma de curso superior e que receberem um salário maior que 2,5 vezes o teto da Previdência Social, salvo se o empregador, por vontade própria, decidir o contrário. A diminuição será gradual. Se aprovada a proposta, 2 meses depois de sua promulgação, o tempo de trabalho por semana passará de 44 para 42 horas. Um ano depois da implementação dessa primeira etapa, vai diminuir para 40 horas. Sem se manifestar sobre o mérito da PEC, a senadora Damaris Alves, do Republicanos do Distrito Federal, defendeu que o início da discussão da proposta em plenário deveria ocorrer depois do segundo turno das eleições.
0: É uma matéria delicada, uma matéria que diz respeito a inúmeros segmentos e é a matéria de mais interesse do trabalhador. Como é que você pega uma coisa que vai mexer com milhões de vidas e você coloca no período eleitoral? Eu acho que essa discussão, pé no chão, tinha que ser pós-eleição. É desrespeito à vida do trabalhador.
25: Mas o senador Paulo Paim, do PT do Rio Grande do Sul, afirmou que a redução da jornada de trabalho é uma pauta antiga no país. Ele lembrou que o ex-presidente Getúlio Vargas, diante da falta de limite, fixou a jornada em 48 horas semanais.
3: Depois, na Constituinte, nós conseguimos reduzir de 48 para 44. De lá para cá, eu apresentei acho que uma meia dúzia de PEC. Realizamos dezenas de audiências públicas e aqui no plenário também 2, 3 sessões temáticas. Para mim, as eleições devem acontecer sim, sempre. No Brasil acontece 2 em 2 anos, que é os prefeitos e depois governadores e o Congresso, né? E a presidência da República. Então, cada vez que tiver uma discussão de uma campanha eleitoral, não se vota mais nada. É totalmente absurdo.
23: O presidente do Senado, Davi Alcolumbre, afirmou que vai cumprir todas as etapas previstas para a análise da proposta que acaba com a escala 6-1. Segundo ele, a PEC passará por 5 sessões de discussão antes de uma eventual votação em primeiro turno. Se for aprovada, serão necessárias mais 3 sessões de discussão antes da votação em segundo turno.
24: Alcolumbre também destacou que cumpriu o compromisso de levar a proposta ao plenário e afirmou que, no momento da votação, cada senador e senadora terá liberdade para decidir sobre a redução da jornada de trabalho dos quase 40 milhões de brasileiros que, segundo ele, atualmente trabalham na escala 6-1.
4: Qual é o meu desejo? É cumprir integralmente o rito constitucional, sem atropelos, sem acelerar nada, para na semana que vem termos sessões terça, quarta e quinta, e se caso todos nós pudermos concluir as 5 sessões de debate na semana que vem, do ponto de vista regimental, colocar para sua deliberação em primeiro turno.
23: Quem vive do artesanato poderá ter direito à proteção da Previdência Social.
24: Um projeto em análise no Senado prevê que artesãos de baixa renda sejam reconhecidos como segurados especiais, com acesso a benefícios previdenciários. Repórter Marcela Cunha.
5: O projeto da senadora Lurdinha Pereira, do PSB do Maranhão, inclui entre os segurados especiais da Previdência o artesão que trabalha em regime de economia familiar. O segurado especial é uma categoria da Previdência que reúne trabalhadores que vivem da própria atividade e tem regras específicas de contribuição. Para ser enquadrado nessa categoria, é preciso ter o artesanato como profissão habitual ou principal meio de vida. Além disso, a renda obtida com a atividade não poderá ultrapassar um salário mínimo. A regra valerá tanto para quem vive no campo quanto nas cidades. A senadora Zenaide Maia, do PSD do Rio Grande do Norte, destaca que, para muitas famílias, o artesanato também representa fonte de renda e sustento.
7: O artesanato não é só beleza, ele é cultura, é renda, é dignidade e é desenvolvimento para muitas comunidades.
5: A condição de artesão deverá ser comprovada de acordo com a Política Nacional do Artesão.
23: Chuvas intensas, secas, enchentes e ondas de calor podem se tornar mais frequentes e intensas com a previsão de um super El Niño.
24: O fenômeno acende o alerta para os impactos no Brasil e o Senado já discute e aprova medidas para preparar o país e reduzir os prejuízos causados por eventos climáticos extremos. Repórter Patrícia Oliveira.
6: A previsão a partir de agora em outubro e para os próximos meses é de chuvas acima da média em partes da região sudeste do Brasil e principalmente no sul, com a possibilidade de ciclones. Enquanto outras regiões, como o Nordeste e a Amazônia, podem enfrentar períodos mais secos e maior risco de queimadas. Um projeto transformado em lei da senadora Tereza Cristina

0: Constituição e Justiça.
1: Respeitar a vontade do eleitor expressa nas urnas é fundamental para fortalecer a democracia. A avaliação é do presidente do Senado, Davi Alcolumbre, após o primeiro turno das eleições.
2: Ele pediu respeito ao resultado também no segundo turno, marcado para o dia 25 de outubro. Repórter Raíssa Abreu.
3: Ao chegar ao Senado nesta terça-feira para retomar as sessões plenárias, o presidente da Casa, Davi Alcolumbre, cobrou dos brasileiros respeito ao resultado das urnas no segundo turno.
4: Que o povo brasileiro possa, a partir deste segundo turno para presidente, nos estados que teremos segundo turno, fazer a escolha com a sua consciência livre de escolher o que é melhor para o Brasil. Como presidente do Congresso Nacional, eu tenho a convicção, primeiro, que todos nós precisamos respeitar o resultado das urnas. Isso é questão fundamental para o fortalecimento da democracia.
3: O segundo turno das eleições está marcado para 25 de outubro.
1: Já o senador Confúcio Moura, do MDB de Rondônia, defendeu uma atuação política sem radicalização e voltada à solução dos problemas concretos do país. Ele afirmou que o próximo Congresso deve priorizar medidas graduais e destacou a importância da educação, da pesquisa científica e da valorização de professores e pesquisadores.
2: Para Confúcio, governos de diferentes linhas políticas precisam concentrar esforços em fazer o básico bem feito. Ele destacou que é completamente injustificável adotar posturas contrárias ao avanço do conhecimento.
5: Não pode nenhum governo de direita, conservador ou esquerda, no mundo da tecnologia, do avanço da inteligência artificial, de tudo isso, a gente ser contra a pesquisa científica, contra o pesquisador brasileiro, contra o professor. Isso não justifica em nenhum partido do mundo.
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2: Edição de Paula Groba e trabalhos técnicos de Eliseu Caires. O Jornal do Senado fica por aqui. Acompanhe agora as notícias da Câmara dos Deputados. Boa noite.
1: Boa noite e até amanhã.
7: Jornal Câmara dos Deputados. Bancadas discutem pautas prioritárias para o período depois das eleições.
8: Homens brancos e com graduação são maioria entre os deputados eleitos.
7: Primeiro turno teve maior número de abstenções desde a redemocratização.
8: 23 deputados federais vão assumir outros cargos no próximo ano.
7: Boa noite. A partir de 2027, pelo menos 23 deputados que cumpriam o mandato parlamentar na Câmara nesta legislatura vão ocupar outros cargos, como informa o repórter Luiz Cláudio Canuto.
9: 23 deputados federais foram eleitos para outros cargos, como governador, senador e deputado estadual. 17 deputados federais foram eleitos para o Senado e 2 foram eleitos na chapa para o Senado, como suplentes de senador. Em nível estadual, o deputado Zuco, do PL do Rio Grande do Sul, foi eleito em primeiro turno governador do estado. Em Tocantins, o deputado Vicentinho Júnior, do PSDB, disputará o segundo turno contra a senadora professora Dorinha, do União. Segundo o cientista político Paulo Castro, a Câmara dos Deputados costuma ser o ponto de partida para uma carreira política em nível nacional. E é natural que deputados, após algum mandato, passem a disputar vagas no Senado, prefeituras ou governos de estado.
10: Então o eleitor percebe isso, ele sabe que essa atuação política aqui na Câmara dos Deputados também gera muito aprendizado político, consolida também as bases de atuação desses parlamentares nos seus municípios, principalmente depois que nós tivemos aí a possibilidade de flexibilizar, vamos dizer assim, a forma como eles disponibilizam, direcionam emendas parlamentares para os seus eleitores, e o eleitor valoriza essa experiência. Então é comum, porque dentro da política, né, quem tem mais exposição, quem tem mais presença, costuma sair à frente na eleição. Então, certamente um deputado federal que disputa outro cargo já tem esse recall.
9: 5 deputados federais foram eleitos para assembleias legislativas e 4 ficaram como suplentes nas chapas eleitas para os legislativos estaduais. Outros 31 deputados candidatos não foram eleitos. Da Rádio Câmara de Brasília, Luiz Cláudio Canuto.
7: Eleições.

0: perfil dos deputados permaneceu quase inalterado em relação às legislaturas anteriores e a maior parte da Câmara segue sendo formada por homens brancos e com nível superior. Saiba mais detalhes sobre o perfil dos parlamentares eleitos na reportagem de Agui Pontes.
1: Com a contagem dos eleitos, a Câmara dos Deputados mantém perfil social majoritariamente branco, masculino e com idade média em torno de 49,9 anos. Segundo o cientista político da Universidade de Brasília, Murilo Mendes, o rosto da Câmara é muito próximo do que ela já vem tendo há muito tempo.
2: A Câmara dos Deputados manteve o mesmo perfil, muito parecido o perfil social de outras legislaturas, majoritariamente formada por homens brancos de ensino superior, também de maior renda.
1: Segundo o último levantamento dos perfis dos deputados, dos 513 representantes na Câmara, 421 possuem ensino superior. Deputados do sexo masculino ocupam 404 cadeiras e 374 dos representantes são brancos. Esses mesmos fatores encontram pouca correspondência na população geral, segundo dados do IBGE. Enquanto deputados com ensino superior são 82,1%, esse mesmo perfil representa 21,4% da população. A população masculina corresponde a 48,5% do povo brasileiro. Já na Câmara, 78,8% dos eleitos são homens. E apesar de 72,9% dos deputados serem brancos, 10,2% dos brasileiros se autodeclaram da mesma forma. Representantes pretos e pardos somam 26,4%, em torno de um quarto da Câmara. Pessoas indígenas têm 3 representantes, um a menos se comparado à legislatura anterior. E pessoas amarelas de ascendência asiática têm 1 representante, 2 a menos do que antes da eleição, o deputado Kim Kataguiri, do Missão de São Paulo. Segundo o cientista político Murilo Mendes, apesar do perfil da Câmara se manter muito próximo ao que sempre foi, houve um aumento da presença feminina. Foram mais 19 cadeiras com as eleições de 2026, fazendo com que elas passassem de 17,7% das candidatas eleitas em 2022 para 21,2%.
2: Hoje, as mulheres são vitrines eleitorais dos partidos. Funcionam como puxadoras de votos em muitos estados. Então, hoje, o investimento em candidaturas femininas deixou de ser apenas para cumprir a nominata, para cumprir a cota de gênero. E hoje, elas são cabeças de chapa da disputa proporcional.
1: No recorte de faixa etária, a média de 49,9 anos se mantém constante em comparação a outras magistraturas, mas apresenta diversidade de idades na casa. A maior fatia dos deputados, 31%, tem entre 40 e 49 anos. Cerca de 24% tem entre 50 e 59. 17,5% possui entre 60 e 69. Entre 21 e 34 anos, são 9,7%. E 70 anos ou mais, são 6%. Os deputados mais idosos, com 78 anos, são Magna Mofato, do PL de Goiás, e Luiz Carlos Busato, do União do Rio Grande do Sul. O mais jovem, com 21 anos, é Alvinho Lira, do PP de Alagoas. A composição da Câmara contou com uma maioria de deputados reeleitos. Aproximadamente 58% estão renovando o pleito. Da Rádio Câmara, de Brasília, Agui Pontes.
3: Na próxima legislatura, 29 deputados federais voltam a exercer o mandato na Câmara. É o maior número de ex-deputados que retornam à casa desde 2010. Confira os detalhes na reportagem de Antônio Vital.
4: Dos 513 deputados federais eleitos este ano, 29 já tinham exercido o mandato antes e estavam fora da Câmara. Esse número representa menos de 6% do total, mas inclui ex-parlamentares conhecidos em seus estados, como o ex-presidente da Câmara João Paulo Cunha, do PT de São Paulo, e o ex-líder do governo Bolsonaro na casa, Major Vitor Hugo, do PL de Goiás. Dos ex-deputados que retornam à Câmara, 12 são do PL, 7 do PT, 3 do MDB e os demais do PP, Podemos, União Brasil, Novo, PSD e PRD, com um representante cada. O número de ex-deputados que retornam à Câmara é o maior desde 2010. Em 2010 foram 28 e em 2022 foram 17. Esses deputados não estão incluídos nos cálculos de renovação da Câmara, que só considera os eleitos para o primeiro mandato. Esse número é de 183, o que representa uma taxa de renovação de pouco mais de 35%. Dentre os outros nomes conhecidos que ocuparão cadeiras de deputados no ano que vem, estão Freixo, do PT do Rio de Janeiro, Agnello Queiroz, do PT do Distrito Federal e Subtenente Gonzaga, do PL de Minas Gerais. Para o cientista político Ricardo de João Braga, são políticos experientes que enfrentaram uma tarefa difícil ao se elegerem sem estar ocupando um mandato.
5: Quem estava fora da política no sentido dos cargos teve que subir uma montanha relativamente alta. E quem estava fora da política mesmo, eu acho que teve que trabalhar vários anos para conseguir reconstruir a sua rede de relacionamento. Esse retorno, primeiro, é o reconhecimento do eleitor, ou então é simplesmente até um recall, como a gente costuma dizer, aquela lembrança. Mais uma coisa que é interessante é que é uma volta de parlamentares experientes.
4: Entre os que voltam a exercer um mandato este ano estão apenas três mulheres: Perpétua Almeida, do PCdoB do Acre, professora Rosa Neide, do PT de Mato Grosso, e Rose Modesto, do União de Mato Grosso do Sul. Da Rádio Câmara de Brasília, Antônio Vital.
3: Política.
0: O primeiro turno das eleições registrou o maior número de abstenções desde a redemocratização. Quem explica os detalhes é a repórter Kate Nayane.
6: Neste domingo, o primeiro turno das eleições de 2026 registrou o maior número de abstenções desde 1998. Ao todo, foram 21,08%, o que equivale a 33,4 milhões de eleitores, segundo dados do Sistema de Totalização de Votos do Tribunal Superior Eleitoral. O especialista em relações governamentais, Eduardo Galvão, analisa que o percentual já era esperado, considerando as últimas eleições. Para ele, a alta expectativa dos brasileiros sobre os candidatos causa uma espécie de frustração, o que pode levar o eleitorado a se abster do direito ao voto.
7: Tanto aqui no Brasil quanto em outros países também da América Latina, que é a alternância muito rápida de poder entre espectros políticos. Ou seja, vota-se na direita, não consegue resolver os problemas, vota-se na esquerda tentando resolver os problemas, não se consegue esse resultado, o imediatismo das pessoas, do eleitorado, por soluções.
6: Ele afirma ainda que essa expectativa explica não só a alternância no poder, quanto a desmotivação das pessoas para ir às urnas exercer a sua cidadania.
7: Na minha visão, esse dado, ele conversa muito com essa tendência de alternância de poder, porque isso demonstra uma insatisfação muito grande das pessoas em relação ao ambiente político, em relação aos próprios representantes. Na percepção das pessoas, as demandas sociais não estão sendo atendidas nem por um projeto de governo, nem por outro projeto de governo.
6: Em 2022, a porcentagem de abstenção foi de 20,95% na primeira etapa da votação. Em 2026, 158,7 milhões de eleitores foram considerados aptos a votar. 125 milhões compareceram às urnas. Entre os votantes, 2,2 milhões dos votos foram em branco e 3,6 milhões nulos. Os votos brancos e nulos são geralmente de pessoas que não se identificam com nenhum candidato ou partido. É tido como um voto de protesto e pode demonstrar o descontentamento da população em relação às opções de governantes disponíveis para ocupar as cadeiras do plenário. Da Rádio Câmara de Brasília, Kate Nayane.
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3: Economia. Arthur Oliveira Maia, do União da Bahia, é favorável à proposta de emenda à Constituição que limita a alíquota máxima do IPVA a 1% do valor de venda do veículo. A PEC também altera a base de cálculo do imposto para considerar o peso de fábrica do automóvel em vez do valor de mercado.
0: Arthur Oliveira Maia explica que a ideia é tornar a cobrança mais previsível e evitar que o valor do IPVA aumente de forma excessiva em razão do preço do veículo. O texto ainda permite que os estados concedam descontos para veículos menos poluentes.
3: Fernando Coelho Filho, do União de Pernambuco, apoia a criação de uma frente parlamentar em defesa do mutualismo. O colegiado visa garantir uma alternativa viável e competitiva ao mercado tradicional de seguros de veículos.
0: Fernando Coelho Filho ressalta que a iniciativa busca articular ações entre o governo, a iniciativa privada e a sociedade civil para fortalecer o setor. Segundo ele, o colegiado é importante para garantir um ambiente regulamentado que amplia a proteção do patrimônio da população.
9: Agricultura.
3: Gabriel Mota, do União de Roraima, defende a aprovação de projeto que cria um Programa Nacional de Assentamentos Produtivos próximos às cidades. A proposta busca ampliar o acesso à terra para famílias vulneráveis, com foco no abastecimento de mercados locais.
0: Gabriel Mota ressalta que os assentamentos poderão receber apoio para assistência técnica, crédito e comercialização da produção. O texto admite lotes menores que um hectare, desde que estudos comprovem a viabilidade econômica, ambiental e produtiva da área.
9: Votação.
3: Após o primeiro turno das eleições, os partidos começam a discutir pautas prioritárias. O PL, com a maior bancada eleita para a Câmara e o Senado, defende mais flexibilidade nas relações trabalhistas.
0: A Federação PT, PCdoB, PV, com a segunda maior bancada eleita para a Câmara, diz que o fim da escala 6x1 é uma demanda da sociedade. A repórter Silvia Munhato tem as informações.
10: Com a definição das novas composições da Câmara e do Senado para a próxima legislatura, os partidos já começam a discutir as pautas legislativas prioritárias. A partir da força eleitoral do PL mostrada nas urnas, o deputado Maurício Marcon, do Rio Grande do Sul, vice-líder do partido na Câmara, acredita que haverá menos espaço para medidas que busquem regular as relações trabalhistas, como as discussões sobre a jornada de trabalho máxima.
11: A gente tem exemplos dos Estados Unidos, do Canadá, da Austrália, da Inglaterra, que fazem a questão por horas trabalhadas com os direitos trabalhistas garantidos de forma proporcional, onde as pessoas vão fazer as suas horas de trabalho que assim desejarem. Se quiserem trabalhar 2, 3, 4, 5, 6 dias, elas vão ter a liberdade.
10: Para o deputado Daniel Almeida, do PCdoB da Bahia, vice-líder do governo no Congresso, a sociedade se mostrou favorável ao fim da escala 6x1, porque quer mais tempo livre.
12: Quem está contra isso está contra a evolução natural das coisas, está contra a opinião da sociedade, está contra os trabalhadores brasileiros. Esse debate de que o mercado regula as relações na sociedade, regula as relações no mundo do trabalho, as relações econômicas, é uma falácia. Não é assim que as coisas funcionam.
10: Maurício Marcon afirma que o partido deve trabalhar pelo corte de impostos e até para suspender a reforma tributária, aprovada em 2023 pelo Congresso. Outro movimento, segundo ele, será na direção do corte de gastos, além de outras pautas.
11: Fim das decisões monocráticas do Supremo Tribunal Federal, que está lá esperando há muito tempo lá, e a gente precisa votar, redução da maioridade penal. Então a gente tem várias pautas aí para serem aprovadas.
10: Daniel Almeida acredita que o país terá que fazer um enfrentamento mais firme do crime organizado e citou a proposta em discussão que busca reestruturar o sistema de segurança pública.
12: Criou-se o fundo eleitoral, mas a presença do poder econômico e, de forma especial, de setores do crime organizado na vida política está cada vez mais intensa. Então, tem que fazer uma reforma político-eleitoral.
10: O vice-líder do governo também acredita que será necessária uma discussão sobre o Supremo Tribunal Federal no sentido de fixar mandatos para os ministros. Da Rádio Câmara de Brasília, Silvia Minhato.
9: Segurança Pública.
3: Mário Negro Monte Júnior, do PSB da Bahia, apoia a proposta que amplia a coordenação da União na segurança pública e integra os órgãos federais, estaduais e municipais. A PEC também reforça a atuação da Polícia Federal contra organizações criminosas e milícias.
0: Mário Negro Monte Júnior destaca ainda a criação da Polícia Viária Federal, com atuação em rodovias, ferrovias e hidrovias, e a inclusão das guardas municipais no sistema de segurança pública. Ele acrescenta ressalta que a proposta também prevê recursos para os fundos nacionais da área.
3: Marangoni, do Podemos de São Paulo, é autor de proposta que altera o Código Penal para aumentar a punição a quem comete o crime de ato obsceno em locais de uso coletivo. De acordo com a matéria, a punição passa a ser de 2 a 5 anos de reclusão, além de multa.
0: Marangoni afirma que a medida alcança banheiros, vestiários, escolas, transportes coletivos, centros comerciais e outros espaços frequentados por crianças e adolescentes. Ele considera que esses ambientes exigem proteção reforçada contra a exposição a atos de conteúdo sexual.
3: Marussa Boldrin, do Republicanos de Goiás, propõe criar diretrizes nacionais para transformar as salas lilás em uma política de atendimento humanizado a mulheres e meninas vítimas de violência. A implantação seria gradual, respeitando a autonomia de estados e municípios.
0: A proposta relatada por Marussa Boldrin na Comissão de Saúde garante acolhimento, escuta especializada e integração com a rede de proteção. Também prevê treinamento contínuo das equipes e protocolos nacionais para orientar o atendimento às vítimas.
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3: Previdência. Vander Lubé, do PT de Mato Grosso do Sul, apoia o projeto que regulamenta a aposentadoria especial por penosidade no regime geral de previdência social. A proposta define o conceito de penosidade e estabelece critérios para a concessão do benefício.
0: O texto de Vander Lubé prevê a aposentadoria após 25 anos de trabalho em condições de grande desgaste físico ou mental, mediante comprovação por perícia técnica. O projeto também cria regras específicas para motoristas do transporte rodoviário comprovarem o direito ao benefício.
3: Termina agora o Jornal Câmara dos Deputados, produzido pela Rádio Câmara, com trabalhos técnicos de Everson Urani e apresentação de Luciana Vieira e José Carlos Andrade. Uma ótima noite para você.
0: A Voz do Brasil volta amanhã. Uma boa noite para você.
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2: Boa noite de terça-feira para você no calendário 6 de outubro, ano de 2026. Seja bem-vindo, seja bem-vinda. A música que vai abrir o nosso programa de hoje é uma linda regravação. Vozes de Rick Renner, do projeto do jornalista André Piunti. Piunti Sessions. Lindas regravações, artistas variados fizeram esse projeto maravilhoso e as músicas estão sendo lançadas aos poucos. Essa já tem um tempinho que foi lançada. Na ocasião, o cantor Rick ainda estava entre nós. Que Deus o tenha num bom lugar. Ficou maravilhosa essa regravação. Na Antena 102, Rick Renner cantando O Caçador. Boa noite.

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2: Olá, Rogério, boa noite, tudo bem? Marcela aí, beleza? Hoje eu gostaria de ouvir a música A Mais Bonita das Noites, com a cantora Samara, a Rosa Sertaneja dos anos 80 e 90. Vai lá pro Manezinho e a Dona Fátima de Santo Antônio do Aracanguá, e meu forte abraço a cada um dos ouvintes. Até logo e tchau, tchau.

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2: Boa noite, meu patrão Rogério. Boa noite, Marcelo. Boa noite, Lucas. Lá do YouTube, pai e filho. Hoje, Marcelo, nós vai de modão, hein? E esse modão aí é chonado demais, hein? É Cleiton Camargo, Na Hora de Amar. Vai lá pro Manezinho, o Fábio Pedro. E pra todos os ouvintes aí do Sertanejo 102. Tchau, obrigado! Seu...

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7: 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Vamos com mais um modão. Teodoro e Sampaio, vestido de seda.

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2: Vamos reunir a piauzada para atravessar o sertão de Mato Grosso.

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